Perfect Symmetry com o Kini. Também Dire Straits, Sultans of Swing, o Kiss com Forever, Matchbox 20, 3 AM, Green Day Warning, Bengals, Walk Like an Egyptian, The Clash, Should I Stay or Should I Go? 9:30, a gente continua por aqui, Don't Stop Online, é uma hora de rock, sem intervalos comerciais. Você quer mais? Então toma!

0: Tópico Online, fechando mais um Don't Stop Online aqui. Também Phil Collins e Phil Bailey's Lover, Sweet Ballroom Blitz. Ouvimos Capitão Inicial, Veronique Vascaína, R.E.M., It's the End of the World, As You Know It, I Feel Fine, The Cure, Wildflower, Sisters of Mercy, More. Fechou? 10 horas em ponto.
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6: 10h04, estamos de volta na Kiss, reconectando a rede, abrindo mais uma hora de rock, é o som de Nexus.

0: Free Falling com Tom Petty. Fechando o primeiro bloco, a gente ouviu também o Travis com Side Garbage, Only Happy When It Rains, e Nexus New Sensation, 10 e 19. Intervalo e a gente volta já.
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3: Dez e vinte e dois, volto com The Police.

0: com o Sour, super clássico do Rush, fechando o segundo bloco, ouvimos Remy Zero, Save Me, Kings of Leon, You Somebody, The Police, King of Pain. 10h40, intervalo, voltamos já.
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0: 11 998874343. Mensagem de texto com seu nome e também com o nome do som que você tá afim, beleza? Voltamos já.
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0: Participe pelo WhatsApp da Kiss, que é o 11 998874343. Escreva o nome do som que você tá afim. Escreva o seu nome também, é importante. A gente vai selecionando os pedidos a partir de agora. Lembrando que o programa vai até a meia-noite, abrindo hoje com Twisted Sister.
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I love rock and roll, John Jett, da Black Hearts. Fechando mais uma hora de rock na Kiss, Legião Urbana também com Tempo Perdido. Echo and the Bandman, Bad Bugs and Ballyhoo, New Radicals, You Get What You Give. 10h58, já depois do intervalo, a programação do ouvinte. Você pode participar pelo WhatsApp da Kiss,

0: Fear of the Dark com Iron Maiden. Fechando o primeiro bloco aqui, a participação do nosso ouvinte Lucas de Jundiaí. Mandou boa noite aqui. Disse: eu tô com a minha esposa nos preparando para amanhã pegar o kit para Run for Your Life. Tô com o som do Iron Maiden para dar um gás. Beleza, boa corrida para vocês aí. Obrigado aí pelas considerações. O Lucas tá dizendo aqui, tá querendo comprar uma moto, uma Dragstar, hein? Se alguém tiver alguma pra vender aí na região dele, Jundiaí, manda pra mim que eu mando pra ele. Vou fazer essa ponte aí. Aí no dia que você comprar e eu estiver passando por aí, a gente se encontra pra trocar uma ideia de motoca. Antes a gente ouviu o Rainbow com Spotlight Kid. Participação do Djalma, aquela de Lavras, Minas Gerais. Eu passei aí perto na semana passada, né? No meu rolê de moto. E ouvimos ainda a participação do Newton de Campinas. Claro que eu também passei por Campinas, que é caminho, né? Aí é pertinho. Com Twisted Sister, I Wanna Rock. Aliás, eu entrei numa entrada de Campinas ali da Bandeirantes, porque eu tava quase ficando sem gasolina. De uma viagem de 3 mil quilômetros, eu tomei baita cuidado, que eu passei em vários lugares ali no Mato Grosso do Sul, em Minas, na divisa lá com Goiás, que tem poucos postos de gasolina, né? Então o tempo todo eu tava de olho e sempre reabastecendo. Mas voltando, dei uma descuidada, peguei a Bandeirantes e falei: bom, aqui tem bastante posto, já estamos perto de São Paulo, né? E aí tem um trecho ali que não tem posto, cara. Aí eu parei pra comer num posto, né, grande e tal, famoso, uma marca famosa, inclusive que cobra caro nas coisas, mas era a opção que tinha, né? Eu tava azul de fome. E a minha gasolina já no finalzinho. Eu parei ali, comi e tal, fiz aquela hora, saí com a moto, falei: putz, tinha que ter abastecido. Aí dava tempo de voltar ainda, eu falei: acho que tem um posto aí mais pra frente. Eu tinha visto no Google Maps que tinha um posto aparentemente cerca de 15 minutos adiante. Eu falei: não, dá pra chegar, né? Com essa gasolina da reserva dá pra chegar. Mas eu não achei o tal do posto na estrada. Ou seja, nunca confie em 100% né, no Google ou em qualquer negócio de mapa, né? E aí eu fui indo no desespero. Falei: bom, a primeira entrada que aparecer eu vou entrar e tentar achar um posto, né? De repente a moto dá aquela primeira engasgada. Falei: vixi, vai acabar. Aí por sorte tinha uma alça de acesso ali na região de Campinas. Eu entrei, e assim que eu entrei, andei uns 500 metros, vi uma placa de um posto assim. Falei: vixi, tô salvo. Aí a moto engasgou. Segunda vez, na terceira vez achei que ela parar. Entrei no respiro assim, ó. Aquela última gota que escorreu do tanque assim. Eu subi no posto e abasteci. Mas foi no desespero, quase fiquei na estrada. Então prestem atenção, porque é muito ruim, né? Quase aconteceu, mas por sorte eu me safei dessa. E foi bem ali numa das entradas de Campinas. 11:20, intervalo, voltamos já.
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4: Vinte e quatro de volta.
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0: Break the Law com Judas Priest, fechando o segundo bloco da nossa programação do ouvinte, participação do Edelson Fontes de Rio Grande da Serra. Antes ouvimos Another Break the Wall com Pink Floyd, foi pedido do Marcelo Vidigal de Ferraz de Vasconcelos, o grafiteiro e tatuador sempre na escuta. Também ouvimos a participação do João Paulo, Private Idaho com B-52s, e abrimos com o pedido da Thalia Lira. Ele disse: olá, boa noite, meu nome é Thalia, tudo bem? Gostaria de ouvir Enjoy the Silence, Depeche Mode. Valeu, Thalia, obrigado pela mensagem. Eu entendo, essa situação tá bem chata e concordo com você, tamo junto. Mas vai dar certo. 11h41, intervalo, a gente volta já.
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7: Onze quarenta e quatro, de volta.
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7: 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Creedence.

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Why Don't You Get a Job com Offspring para fechar nossa programação do ouvinte. Participação aqui do Messias de Macajuba, interior da Bahia. Ai, que bacana. Valeu, Messias. Obrigado pela participação. Vimos também o pedido do Rafael, da Zona Leste de São Paulo. Ele disse: salve, Branco, boa noite. Estou visitando meus pais e meu irmão no Mato Grosso, manda Toy Dolls. Memória afetiva com meu irmão. Ouvimos James Bond Lives Down Our Street com o Toy Dolls. Tivemos a participação do Lisandro Oliveira de Mogi das Cruzes. Ele pediu os Ramones com I Believe in Miracles. E ainda a participação aqui do Cristiano, que pediu o Long As I Can See the Light para oferecer ao amor Roberta. Desde já agradeço ao Cristiano de Diadema. Valeu, Cristiano. Obrigado pela mensagem de apoio. Aí tamo junto. 11h58. Deixar um salve aqui para Elister Barros. Ela disse: boa noite, meu locutor, estourando Rod. Tamo no banho ouvindo Iron Maiden, você é o melhor. Elister Barros de Camaçarina, Bahia. Cheiro nação. Tá vendo? O conterrâneo aí do nosso outro ouvinte que participou agora também. Muito bom. Valeu, gente. Obrigado a todo mundo pelas participações e pelas mensagens. Vamos fechando aqui mais uma programação do ouvinte que volta logo mais às 11 da noite.

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3: É rock and roll na Kiss, um atrás do outro. Sim, vai começar a primeira edição do nosso Don't Stop nessa manhã. Seja bem-vindo, seja bem-vinda. Bora curtir, ó. Lenny Kravitz, Nirvana, Whitesnake, Ozzy Osbourne, Colin, Binaio e muito mais. Sem nenhum intervalo comercial. Primeira edição do Don't Stop, abrindo com Dire Straits, Colin Elvis.

0: 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Bom dia, nação. 5:06.
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It's Mitch Nakis, There's a Light That Never Goes Out, Full Beat, The Bliss, Full Fighters, Aurora. Começando o dia com prêmios, com caixa amplificada da Mondial. Nome completo, RG, participe. Bora lá curtir Lenny Kravitz, Nakis.

0: 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Bom dia, nação. 5:22.
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clássico Whitesnake, Too Many Tears, Nirvana, Bower Girl, The Offspring, Behind Your Walls. E você, ouvinte Kiss, participando e curtindo o seu rock, participando e curtindo o nosso Don't Stop, primeira edição, com Ozzy Osbourne, Dreamer.

0: 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Bom dia, nação. 5:40.
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The Calling, Just That Good, R.E.M., It's the End of the World As You Know It, Killers, Read My Mind. Ainda não acabou o nosso Don't Stop, porque você curte agora Minayoyo Truganini.

0: Máquina Kiss Lost. Encerrando a primeira edição do nosso Don't Stop dessa manhã de sexta. Sextou! E pra mim é melhor ainda, hein? Chegaram as minhas férias, pois é. A partir de amanhã, ó. Panizinho, ó. Sombra e água fresca. Pois é. Mas você continua aqui, hein? Sempre ligado na Kiss FM. Vou curtir o seu rock and roll, participar em tantas programações e, claro, fatura prêmios, né? Fatura prêmios. Você sempre quer pegar o seu prêmiozinho, né? Então, pronto. Vamos lá para o prêmio de hoje. Priscila Santini. Priscila Santini. Sim, Priscila. Pri, ó. Caixa amplificada da Mondial é sua. Priscila Santini. Agora, 5 dias úteis, hein? A partir de terça-feira. Segunda-feira é feriado. Segunda-feira é feriado. Então, a partir de terça-feira, 5 dias úteis para retirar aqui a sua caixa amplificada da Mondial, tá? Ó, e hoje sai a cafeteira Smart Coffee da Mondial. Do nosso cafeteria. Então, já começa a participar.
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9: 6:01.
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9: Ó, já vai mandando aí, hein? É hoje que sai a cafeteira Smart Coffee da Mondial. Sim, é hoje. Dá tempo de você mandar. Eu começo o meu dia ouvindo a Kiss FM. Manda nome completo, manda RG, participa. 998874343. Pra você começar muito bem aí a sua sexta-feira, já emendando aí o final de semana prolongado. Então manda também tamanho da camiseta. Sim, tem camiseta aqui no nosso cafeteria. 998874343. E claro, tem o seu som. Dando as boas-vindas para esse dia.
10: Bom dia, Mani. Bom dia. Nação. Daniel de Santa.
9: Fala,
10: né?
9: Dani.
10: Começo meus dias ouvindo aqui. Mani.
9: Oi.
10: Sextou.
9: Uhul.
10: Essa semana bem especial para mim. Minha filha caçulinha fez 1 ano.
9: Oh, tá? Coisa linda.
10: Então vamos começar com a energia lá em cima, Mani.
9: Bora.
10: Toca um Darkness. I believe I think I love. Isso é FM, desculpa, óbvio, de você.

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1: Bom dia, Vaninho. Bom dia, nação. Vaninho, eu começo de ir no meu dia escutando aqui da FM, a melhor rádio do Brasil.
2: Também acho.
1: Tô com um somzinho pra gente do Face No More, Evidência.
2: Boa.
1: Essa linda sexta ensolarada já pela manhã.

0: 6:10.
1: Bom dia, Vanizinha. Bom dia, Kiss FM. Bom dia, Nação Roqueira. Aqui é o professor Marcos Barreto, do Rio de Janeiro. Nessa sexta-feira, o dia mais sexy da semana, e eu vou pedir The Hives, Tic Tic Boom, pra dar aquela agitada, boa, aquela sacudida pra começar bem o final de semana.
0: Isso aí.
1: Kiss FM, não deixe o rock sair de você nunca, jamais. Joy Green.

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1: Bom dia, Vani. Bom dia, nação.
2: Bom dia.
1: Sexta-feira, meu último dia de trabalho.
2: Também.
1: Semana que vem, férias.
2: Ah, hoje é hoje.
1: Então, vamos começar bem essa sexta-feira, né, Vani?
2: Claro.
1: Dá pra tocar esse de si?
2: Ok.
1: A música, deixa a sua escolha,
2: já
1: pode
2: escolhi,
1: ser?
2: Já escolhi.
1: Tenha um bom dia, uma ótima sexta-feira, um ótimo final de semana prolongado e não deixe o rock sair de você.
2: Boa. Jailbreak.
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12: Agora 6h22.
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12: Ah, o café aí, tá saindo mais
13: bom
12: um.
13: Bom dia, Vani.
12: Bom dia.
13: Bom dia, nação roqueira. Eu começo o dia ouvindo a Kiss FM. Vani, gostaria de pedir U2 Sunday Glory Sunday. Excelente férias pra ti.
12: Obrigada.
13: Kiss FM não deixa o rock sair de você jamais. Alberto de Paula, da Freguesia do O. E eu tô ansioso pra tocar esse som aí no último dia seu de atividade antes das suas merecidíssimas férias.
12: Valeu, valeu. Tá rolando, Alberto. Forte abraço.

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2: Bom dia, nação. Bom dia, Vanizinha.
3: Bom dia.
2: Aqui é a Paula de Santo André.
3: E aí, Paula?
2: Já que eu tô na Kiss, eu quero ouvir Kiss.
3: Ok.
2: I love it loud.
3: Legal.
2: Um beijo, não deixa o rock sair de você.

0: Bom dia, mãe do Rock 6:32.
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2: Bom dia, Vani.
0: Bom dia.
2: Aqui é Bruno Naninho de Botelho, sul de Minas.
0: Olha.
2: Hoje é sexta-feira, já estamos na estrada aí pra encerrar a semana.
0: Uhum.
2: Até às 5 tem chão, é?
0: Tem.
2: Estamos aí escutando você aí, ó.
0: Ó.
2: Toca o Metallica aí pra dar uma animada no dia aí, mas... E manda um alô pro meu tio Marcelo aí, ó.
0: Ei, Marcelo.
2: XFM, não deixa o Rock sair de você. Valeu.
0: Um abraço. Minas, tô chegando.

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1: Bom dia, Vani. Aqui é a Carolina do Jabaquara.
2: Ei, Carol.
1: Escola.
2: Uhum.
1: E toca Pit aí pra começar nosso dia bem animado. 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

0: Conta aqui quem vai levar a cafeteira Smart Coffee da Mondial. É hoje. E ainda tem camiseta. Manda nome completo, manda RG, tamanho da camiseta. Mas pra participar aí da cafeteira tem que mandar a frase. Eu começo meu dia ouvindo a Kiss FM.
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6: Agora faltam 15 para 7.
7: Bom dia, Vani.
6: Bom dia.
7: Com você?
6: Tudo.
7: Muito bom poder acordar ouvindo a Kiss FM. Vamos lá. Tô aqui em Dublin.
6: Oh.
7: E se você puder rolar pra gente um Rush com Time Stand Still, vou ficar muito feliz. É isso aí, galera. Não deixe o rock sair de você. Um abraço, um bom dia pra todos.
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0: Agora faltam 10 para 7.
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2: Meu nome é Lucas, eu tenho 11 anos e estou indo para a escola com meu pai. Toca o Oasis, por favor.

0: Bom dia, Vani.
1: Bom dia.
0: Eu começo meu dia ouvindo a Kiss FM. Aqui quem tá falando é Danilo, motorista de aplicativo da Zona Norte. Tudo bem?
1: Tudo.
0: Vani, tem como tocar pra gente Rich Valens? Você escolhe o som dele.
1: Ok.
0: Kiss FM, não deixe o rock sair de você.
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0: Bahia. Rick Collins, La Bamba. 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Segunda é feriado, tá, Sandra? 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Uhul! E camiseta da Kiss FM é do Renan Coimbra. RG Final 9641, Renan Coimbra. A partir de terça, 5 dias úteis. 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Vamos pro intervalo comercial, depois do intervalo tem a volta do horário eleitoral pra quem tá na sintonia. Mas pra você que tá no app, claro, já começa o nosso Encamp.
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3: 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Bom dia, Vani. Bom dia, Nação Roqueira. Uma ótima sexta-feira ensolarada e quente para todos os ouvintes da Kiss FM. E o destaque do trânsito para a chegada a São Paulo pela rodovia dos Bandeirantes, hein? Trânsito carregado já desde a Avenida Mutinga até o acesso à Marginal Tietê devido ao excesso de veículos. Rodovia Anhanguera é opção, mas tem trânsito intenso do Rodoanel Mário Covas até o quilômetro 22 e depois do quilômetro 17 até o acesso à Marginal. O motorista vai perdendo um pouquinho de tempo. Para o interior do estado, tanto a Anhanguera quanto a rodovia Vidas Bandeirantes funciona muito bem. 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
2: Zona Leste de São Paulo, Vania, Avenida de Canduva, já com trânsito intenso no sentido marginal Tietê, tem intensidade entre o Parque do Carmo até a Avenida Itaquera e intensidade no acesso ao viaduto Engenheiro Alberto Bada, tem uma ocorrência bem na passagem pela Rua Rodeio, trânsito é intenso desde a Avenida Dalila. A própria Radial Leste também com trânsito ruim entre o metrô Guilherme Esperança até o metrô Carrão, tem ocorrência por ali no metrô Carrão e outra ocorrência depois do metrô Belém, trânsito vai ruim até o acesso à ligação Paciência para o motorista. Para o bairro, Radial está livre. 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

0: Fiz até 25 anos sem deixar o rock sair de você, Van Halen. Oh, wait! Nenhum de nós, eu caminhava. Talking Heads, Burning Down the House. 7 horas 35 minutos na Kiss. Ontem foram as últimas partidas da 29ª rodada do Brasileirão. Olha, e o Santos segurou o Flamengo lá na Vila Belmiro, hein? Boa partida. Placar final 2-2, segurou o Flamengo. O Flamengo ficou aí nos 61 pontos, ajudou o Palmeiras. Santos 2, Flamengo 2. Atlético Paranaense e Atlético Mineiro também fizeram 2-2 no placar lá na Arena da Baixada. No Maracanã, o Fluminense goleou o Coritiba 4-0. E o Palmeiras, agradecendo ao Santos pelo empate contra o Flamengo, venceu o Bahia por 1-0 e agora colou no líder. Tem 60 pontos. Em terceiro está o Fluminense com 51 e em quarto, Atlético Paranaense com 50. Olha o Cruzeiro aí, na quinta colocação com 48 pontos. 7:35.
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0: Banda Blaze aqui, Zahiri Call, 7h39.
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4: Zona Sul de São Paulo, Vani, vamos falar da Avenida dos Bandeirantes, o trânsito carregado já no sentido Marginal Pinheiros, desde o túnel Maria Maluf até a Avenida Miruna, dá uma melhorada ali na cabeceira do aeroporto de Congonhas e fica intenso novamente a partir do viaduto Santo Amaro, seguindo assim até o acesso à Marginal. A Avenida Indianópolis e cortar pela Vila Olímpia é a opção, e o corredor da Pedro Bueno e jornalista Roberto Marinho também no sentido contrário, quem está na Avenida dos Bandeirantes vai fazer um bom trajeto em toda a sua extensão. 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

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Three Doors Down, Here Without You. The Black Rose, By Your Side, Sisters of Mercy. Agora 7 horas e 55 minutos. Tem informação no nosso Wake Up, porque o Comitê do Nobel anunciou na manhã de hoje a jurista sul-africana Navi Pillay como a vencedora do Prêmio Nobel da Paz de 2026. De acordo com o comitê, ela foi escolhida por liderar com coragem e integridade esforços para ampliar uma ordem global jurídica. Navi Pillay, de 85 anos, começou sua trajetória na África do Sul do Apartheid, onde ela enfrentou também discriminação e se tornou advogada. E o comitê citou como fio condutor de sua carreira a defesa de Nelson Mandela. Entre outros cargos mencionados, a juíza foi juíza do Tribunal Penal Internacional para Ruanda. Faltam 5 para as 8. Blind Melon na Kiss.

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1: Agora e atenção com a rodovia Presidente Dutra. Problemas no sentido Rio de Janeiro. Motorista reduz a velocidade a partir do quilômetro 225. E esse trânsito vai ruim até a passagem ali pelo 219, já chegando ali na L. Smith, que dá acesso ao aeroporto de Cumbica, devido ao excesso de veículos. Motorista também tem que redobrar a atenção, porque tem muitos romeiros caminhando até a Aparecida. Motorista tem que diminuir a velocidade e ficar atento, hein? A chegada a São Paulo pela rodovia Ayrton Senna tem trânsito intenso também, desde o Parque Ecológico até o acesso à Marginal Tietê, e a Dutra, intensidade do 230 até o acesso à Marginal. 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

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Agora 8 horas, 15 minutos. Vai mandando aí, hein? Sim. Kiss FM me leva para The Best of Blues and Rock. Daqui a pouco eu conto quem vai receber um par de ingressos aí no e-mail. Então manda nome completo e e-mail. 998874343. 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E acelera junto com a Kiss, 8:16, ao som de Legião.

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3: Vania, marginal Tietê com trânsito ruim no sentido rodovia Ayrton Senna. Tem ocorrência ali na ponte do Limão e uma outra ocorrência antes um pouquinho na ponte Júlio de Mesquita Neto. O trânsito carregado desde o Cebolão até a passagem pela ponte da Casa Verde. O corredor da Emmanuel Marquete, Marquês de São Vicente é uma boa opção. Pro sentido contrário, intensidade entre a ponte Aricanduva até a passagem pela Dutra. Esse trânsito volta a ficar intenso ali depois da rodovia Anhanguera, ainda assim até a ponte dos Remédios tem ocorrência por ali, excesso de veículo. 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
2: 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Agora 8 horas 22 minutos no nosso Wake Up. Aqui você ouve Beatles. Não saia daí.
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6:32 aqui, 8:32, Buddha Gurus, Another World, Beatles, A Hard Day's Night. Hoje, John Lennon, sim, completaria 86 anos, sim, 86 anos, seria um belo senhor de 86 anos. Ele começou aos 16 anos, formando uma banda lá com os colegas de escola, e aos 40 anos, teve a vida ceifada por Mark Chapman, aí em 1980, em Nova York. E hoje também são aniversariantes desse dia 9 de outubro, a Sharon, sim, a esposa do Ozzy, Sharon Osbourne, a viúva do Ozzy Osbourne, aniversariando hoje. Também aniversaria hoje, seria aniversariante também desse dia, o John Eastwood. O John Eastwood, ele era o baixista da banda Who, ex-parceiro do Roger Daltrey, que você vai conferir com a Kiss FM no Best of Blues and Rock. Sim, o Roger Daltrey está se apresentando no Best of Blues and Rock, e eu tenho pares de ingressos, mas você tem que mandar aí. Kiss FM, me leva pro The Best of Blues and Rock. Nome completo e e-mail, dá tempo. Quase acabando o nosso encanto. Green Day na Kiss.

0: Broken Dreams, Green Day na Kiss. Bom dia, 8h37.
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2: Vani, eu volto a falar de rodovias que cortam a estrada de São Paulo, porque a chegada a São Paulo pela rodovia Anchieta é tranquila, viu? O motorista só reduz a velocidade no trechinho final, no trecho urbano, a partir do quilômetro 12 até o 10, devido ao excesso de veículos. A rodovia dos imigrantes está livre, o motorista não enfrenta problemas. Cuidado com o corredor ABD, que tem trânsito intenso no acesso à Anchieta devido a obras, e para o sentido marginal, trânsito intenso entre a região central de Diadema até o Washington Luiz, aí esse trânsito piora depois da Santa Maria e vai assim até o acesso à marginal Pinheiros. 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

Wake Up Kiss, Clary Smith, Dude, Look Like a Lady, Iron Maiden, Reach Out. Agora 8 horas 48 minutos na Kiss. Olha, e a banda Def Leppard anunciou uma extensa turnê pela América do Norte. Por enquanto, só pela América do Norte. Vai passar por Estados Unidos e Canadá no próximo ano. Os shows têm início de março e vão até 2 de julho. Então, ou seja, depois do segundo semestre de 2027, quem sabe, né? Mas uma iniciativa bem bacana que deve ser replicada por essa banda, hein? A turnê terá um caráter beneficente. Cada $1 de ingresso vendido será destinado a uma das principais instituições norte-americanas dedicadas à pesquisa e ao tratamento do câncer, a City of Hope. Bacana, banda. Tá aqui na Kiss. Animal, Def Leppard.

0: Lights para encerrar o nosso Don't Stop dessa sexta-feira, 9 de outubro. E contando para Lilian Cassiano, que vai receber um par de ingressos para The Best of Blues and Rock, que pediu e vai receber, viu, Lilian? Parabéns! Olha, e camiseta da Kiss FM, quem vai ter que vir buscar, hein? A partir de terça-feira, tá? Segunda-feira, feriado, 5 dias úteis, tá? Adriele de Souza, RG Final 5972. Bom feriado, bom fim de semana, mas antes curta, Luz, Câmera, Kiss, que já vai começar.
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3: 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Últimas do trânsito nesta manhã quente de sexta-feira, Vani, para falar de rodovias que cortam o estado de São Paulo. A chegada a São Paulo pela rodovia Raposo Tavares, o motorista reduz a velocidade ali a partir do quilômetro 13, depois do shopping, e vai assim até o acesso à rua Sapetuba. Para o interior, o motorista tira o pé do acelerador entre o Rodoanel e o quilômetro 22. Regis Bittencourt também tem trânsito ruim no sentido São Paulo, desde Tapecerica da Serra até a passagem por Embu das Artes, volta a ficar intenso ali em Taboão da Serra, no 274 tem ocorrência, e no Largo do Taboão, seguindo assim até a Avenida Professor Francisco Morato. 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
1: Ah, meu Deus do céu, senhoras e senhores. Tá tudo acontecendo aqui hoje, nesses computadores, amiga, tá uma loucura.
2: É isso, tipo, meio que sextou. E você tá pra lá, você tá pra cá, você tá pra todos os lados e vai dar tudo certo.
1: Eu nem sei onde eu tô. Peraí, Vani, é esse aqui.
3: Aqui que você tá.
1: É aqui? E... Não, é, não,
2: tá
1: ó.
2: Aqui.
1: Não é, não. É não esse tô. Aqui, ó. Okay. É esse aqui.
2: Aqui é tudo trocado. Agora a gente tá ouvindo aqui uma trilha.
1: Gente, tá uma loucura. Assim, deu pau no computador, amiga.
2: Deu
1: pau.
2: Principal.
1: Vani aí... tá aqui tentando apagar esse grande incêndio, tentando entender que botão que tá respondendo a tal botão.
2: Isso. Exatamente.
1: Que nesse momento nem a gente sabe.
2: Mas é isso, gente. Chegamos. Estamos no ar, hoje é sexta-feira.
1: Hoje é sexta-feira.
2: Estamos aqui com o nosso Luz Câmera Kiss.
1: Exatamente.
2: Grande dia pra gente complementar pra vocês aí o que é que vocês vão fazer nesse final de semana em matéria de filmes e séries.
1: Exato.
2: Lembrando que no nosso WhatsApp tá valendo o prêmio, é o 11998874343. E o que é que a gente tem pra vocês hoje?
1: Vamos começar dizendo sobre a nova série de Emilia Clarke, Josh Brolin, tem até o Elijah Wood, Shailene Woodley, Alec Baldwin, Jason Momoa. Que série é essa? É uma série documentário chamada Road Temp to Happiness, onde um apresentador viaja com esses atores por diferentes cantos do mundo em busca das pessoas mais felizes do planeta.
2: Ixi, ninguém falou comigo,
1: ninguém me ligou até agora.
2: Será que alguém do Brasil tá nessa série? Eu não sei.
1: Ninguém sabe. A série explora o que constitui a felicidade em cada cultura e mostra os viajantes... aos viajantes e ao público, diferentes abordagens sobre o comportamento, o contentamento e a felicidade. Por exemplo, a Emilia Clarke vai para Portugal. Diz que lá é registrado aí como tendo uma das as crianças mais felizes do mundo.
2: Ai, que beleza.
1: Por algum motivo, não sei. Josh Brolin vai para Finlândia. Finlândia, que todo ano tá no top 3 dos países mais felizes do planeta. E assim vai. Então a gente vai acompanhar esses atores em busca da felicidade ao redor do mundo. A série tem lançamento previsto para 20 de março do ano que vem, que é o quê? O Dia Mundial da Felicidade.
2: Ai, que grande dia,
1: gente. E aí a gente quer saber de você, se essa série viesse pro Brasil, né? Se um desses atores viesse para cá e perguntasse o que faz o brasileiro feliz?
2: Cara, sabe o que
1: eu diria
2: feliz?
1: O quê? Um brigadeiro e um pão de queijo.
2: É, eu ia falar comida também. Arroz, feijão e vinagrete, ovo frito.
1: Bife acebolado.
2: Eu não preciso nem de carne, eu sou essa pessoa. Um ovo frito, arroz, feijão e vinagrete, eu tô feliz, entendeu?
1: Olha...
2: eu não sei, vocês podem contar pra gente o que é que faz o brasileiro feliz em 11998874343, porque temos o quê? Uma camiseta, um manto da emissora que vocês clamam e pedem pelas ruas.
1: Enlouquecidos.
2: Hoje você pode ganhar, participe aqui, manda nome, manda RG, o tamanho da camiseta, 11998874343, o que faz o brasileiro feliz, e vamos ver se vamos sobreviver, Daniel.
1: Vamos

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1: De volta com o Luz Câmera Kiss. Agora tá tudo certo aqui, gente. Agora se seguram nós. É o seguinte, brasileiros, a Netflix divulgou o trailer de Os Altruístas. E é uma nova minissérie sobre o Sam Bankman-Fried e a Caroline Ellison. Serão interpretados pelo Anthony Boyle e a Julia Garner. Eles construíram a FTX, uma das maiores empresas de criptomoedas do mundo.
2: Ixi.
1: E a trama acompanha a ascensão dos dois até o colapso do Império Bilionário e o escândalo que envolveu a companhia. A gente tá falando aí de bilhões de dólares, tá, galerinha? Foi pesado o negócio. Terá 8 episódios e estreia em 19 de novembro na Netflix.
2: Eu amo uma série de golpes.
1: Uma série de golpe, de treta.
2: Necessário. Treta. Olha, gente, o diretor Esmir Filho vai comandar a cinebiografia sobre Carmen Miranda. O filme Carmen será falado em português e inglês e terá filmagens no Brasil e nos Estados Unidos. A previsão de estreia é o segundo semestre de 2028 e a Giovanna Lancelotti vai interpretar a Carmen Miranda. Ela conta que mergulhou em vídeos e materiais biográficos da atriz há 4 anos.
1: Olha
2: só. Ela também revelou que a sua equipe de preparação tem 4 profissionais diferentes que trabalham aí em todos os aspectos da performance dessa grande artista brasileira.
1: É uma super produção, né?
2: Pois é, demais, hein? Eu quero só ver, porque não vai ser fácil. Agora não. O Esmir tá se especializando em cinebiografias de astros da música, né? O filme do Ney Matogrosso maravilhoso, ele também é o diretor. Eu prevejo coisas boas. Agora,
1: sim,
2: falando em coisas boas, estamos perguntando aqui no nosso WhatsApp o que faz o brasileiro feliz, né? É o 11 998874343. A galera tá mandando pra gente nome, RG e tamanho da camiseta, que é o nosso prêmio de hoje. Vamos ler aqui, dona Daniele. José Carlos Castelo Branco, do Tatuapé.
1: O que ele diz?
2: Diz o seguinte, que o que faz ele feliz, e ele acredita que faz a maioria aí dos brasileiros felizes, é a leveza de celebrar as pequenas conquistas com calor humano e esperança e um bom humor contagiante.
1: Ele tá muito empolgado, esse
2: nossa,
1: homem.
2: Ele foi tá poeta hoje.
1: Tá do bem, a gente gosta.
2: Jailson Ponciano da Silva, que é da Zona Leste, diz o seguinte: o que faz o povo ficar feliz é saber que o The Prodigy vem pro Lollapalooza em 2027. Ele já diz, com certeza eu irei.
1: Ah,
2: é uma felicidade recente essa, né?
1: Essa,
2: tipo,
1: começou
2: assim,
1: ontem.
2: Começou agora, né? Mais uma ou já
1: mais uma,
2: já
1: mais uma
2: aqui,
1: dá, ó, mais uma dá.
2: O que faz um brasileiro feliz é a famosa 5 séries.
1: A quinta,
2: quinta série, eu tô muito louca, né? Ele pode ficar velhinho, mas a quinta série não sai dele, disse o Jé Gaspar, da oficina de pinturas de motos em Guarulhos. Ele está acelerando. Vem você também aqui no nosso WhatsApp, é 11 998874343. O que faz o brasileiro feliz?
1: Tá valendo o quê? O manto?
2: A camiseta da Kiss.
1: Vem que tem, a gente segue com Pearl Jam.

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1: De volta com o Luz, câmera, Kiss, agora com as rapidinhas pra vocês, porque o filme Prime Time com Robert Pattinson será lançado no Brasil direto no streaming via Prime Video. Isso ainda esse ano de 2026. O filme estreou lá fora em 25 de setembro. Tinha esperança que ele viesse em circuito aberto aqui para os cinemas, mas isso não vai acontecer, tá? O Robert Pattinson interpreta o Chris Hansen, que é uma figura real da TV americana, que apresentou o programa To Catch a Predator, que usava atores se passando por crianças para flagrar pedófilos. O programa chegou ao fim depois de um episódio polêmico que teve uma consequência letal. E então, temos a dramatização, né, de toda a carreira desse sujeito. Não sabemos o dia que estreia, mas ainda este ano no Prime Video.
2: Ai, gente, posso falar? Acho uma pena a gente não poder ver no cinema.
1: Pois é.
2: Ai, ai, ai. Bom, mas pelo menos um monte de gente vai ver, Prime Video comemora, né? E a Netflix anunciou um novo documentário sobre Marta, nossa jogadora, né? Esse documentário vai acompanhar a preparação da Marta para a Copa do Mundo Feminina de 2027, que vai acontecer aqui no Brasil. Aos 40 anos, a atleta se prepara para disputar seu último Mundial pela seleção brasileira, encerrando uma trajetória de 25 anos no futebol. Ainda não há previsão de estreia para o filme documental, mas pelo menos a gente vai ter esse sabor, esse
1: exato,
2: bastidor, né? Dessa
1: exato.
2: Rainha do esporte.
1: E o filme continua, né? A gente vai ter o filme da Marta. Esse documentário é uma coisa
2: Alice
1: à parte.
2: Exato. Né, que vai interpretar a jogadora, vai ser demais.
1: Esse é um plus. E olha só, a nova fase da Warner Bros. Agora sobre o comando da Skydance já reúne 5 filmes da DC em desenvolvimento. Claro que eles podem mudar de ideia a qualquer momento, cancelar, repaginar, mudar, enfim, vocês sabem. Mas por enquanto, os títulos são Batman, The Brave and the Bold, Savage Hunters, esse filme que vai reunir o Exterminador e o Bane. Temos live action dos Jovens Titãs, ainda um novo Monstro do Pântano e o reboot de Mulher Maravilha.
2: Ah,
1: e
2: esse reboot?
1: Será?
2: Vamos esperar pra ver como é que tá.
1: Exato, vamos ver o que vai acontecer.
2: Galerinha, participa aqui com a gente no nosso WhatsApp daqui, está valendo a camiseta da emissora. Você manda o seu nome, RG e também o tamanho do manto. O WhatsApp é 11998874343. A gente tá esperando aí a opinião de vocês sobre o que faz o brasileiro feliz.
1: Mande, a gente segue com Semisonic.

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1: De volta com o Luz Câmera Kiss para contar para vocês que Miraclouse, as aventuras de Ladybug, vai ganhar uma adaptação live action. Será uma série para atingir um público mais amplo e maduro, sem deixar de lado a vasta base de fãs que já existem. A história acompanha Marinette e Adrian, que recebem joias mágicas que lhes concedem superpoderes para proteger a cidade. Transformados em Ladybug e Cat Noir, a dupla enfrenta os vilões enquanto navegam pelas confusões do dia a dia. Por enquanto, o live action não tem data de estreia.
2: Olha, a Netflix aprovou oficialmente a produção de um novo spin-off de Bridgerton.
1: Opa!
2: Desta vez focado na juventude de Lady Violet, que é a matriarca, né? Deles, e em seu romance com o futuro marido, o Visconde Edmund Bridgerton. O meu sonho é saber a história de Violet, essa senhora que, digamos que, já está vivendo uma outra vida romântica aqui em Bridgerton, mas do passado, quero muito saber. A minissérie vai acompanhar a história de amor do casal, que posteriormente se tornaria pais aí, né, os dois dos 8 irmãos da família Bridgerton. O novo projeto será o segundo spin-off da franquia, depois de Rainha Charlotte, uma história Bridgerton. Enquanto isso, a própria série se prepara para lançar sua 5ª temporada, que tem estreia prevista para 2027 na Netflix.
1: Eba, vamos aguardar. A gente segue com The Coach.

0: É, senhoras e senhores, é o The Cult fechando Luz, Câmera, Kiss de hoje. Paulinha, quem levou o quê?
1: Vamos lá, porque tava valendo o manto da emissora, a camiseta da Kiss FM. E quem ganhou foi o Júlio César Batista, RG final 9421, que pode retirar a sua camiseta aqui. Atenção, a partir da terça-feira, 10 da manhã, Avenida Paulista 2200, 15º andar.
0: Porque segunda é feriado.
1: Exato.
0: Estaremos aqui a partir das 9 da manhã com um especial... Dia das crianças. Tá muito legal, vocês vão amar. Então a gente se encontra na segunda-feira. Bom feriado pra vocês, bom fim de semana. Na sequência tem o Babu com as 10 da Kiss. Um beijo, meus queridos.
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9: 9:59 aqui na Kiss FM. Seja bem-vinda, seja bem-vindo. A partir de agora, o ranking com as pepitas da programação. As músicas mais pedidas por vocês e comentadas também em nossas redes sociais e aqui no WhatsApp. Cadê aqui o Tacano? Já tá chegando com seu cartaz correndo?

Tô gostando de ver o desempenho do The Urge. No começo dessa semana ou semana passada, eles chegaram em primeiro lugar, não lembro exatamente. Eu tenho aquele problema de memória, o magnésio. Sem magnésio, não lembro se foi no começo dessa semana ou na semana passada, chegaram em primeiro lugar o The Urge fazendo The Clash, This Is Radio Clash. Essa banda lá do Missouri, Estados Unidos. Nono lugar ficou Meninão Cheiroso, Bon Jovi com Born to Be My Baby. E abrindo hoje teve The Cure. 10 e 12, deixa eu ver se vocês estão acertando, porque por enquanto eu só falei Inglaterra, década de 80. Aí o Divino lá em Goiânia. Ô, bom dia, Bigodinho, Depeche Mode. Ele perguntou e tomou-lhe o erro. Babu Bigode do King Diamond. Ó quem tá por aqui, ó, apareceu, Luiz Cabelo de Boneca. Ele falou que o primeiro lugar só pode ser Beatles. Não, tomou-lhe o erro, porque essa banda começou um pouco depois, 20 anos depois aproximadamente. Beatles começou ali em 61, 62, que eles lançaram na Alemanha. E lá pro começo da década de 60. Essa aqui é década de 80. Muito sucesso essa banda. O Roberto Avenoso, lá do Guarujá, tá achando que a banda é Tears for Fears e tomou-lhe o erro. Bom dia, quero ganhar muito a camiseta. A banda é Rush. O Zé Ricardo Caboclo tá por aqui, lá de Santo André, tomou-lhe o erro. Mas tá concorrendo, viu, José? Obrigado por mandar mensagem. Quem não sabe ainda, tem aqui a camiseta da Kiss, aqui nas 10. O Décio Ramos, de São Chico, Serra Gaúcha. Olha onde a gente chega, que legal. Ô, Décio, grande abraço pra você, todo mundo na Serra Gaúcha. Ele tá achando que a banda é Talk Talk, tomou-lhe o erro. A banda de hoje é, eu não sei, mas manda um erro. Ronaldo Venâncio, no Butantã. Mandou o tamanho da camiseta, faltou RG, viu, ô? Ronaldo Venâncio do Butantã, grande abraço pra você, tomou-lhe o erro. Number 7. Olha aqui, number 7, se liga. Isso, Stone Temple Pilots. Number 7.

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0: Dez horas e 21 minutos aqui na Kiss FM.
5: Banda do primeiro lugar, década de 80. Quase falei o nome no Oscar. Que mais aqui? Deixa eu ver quem tá por aqui, ó. Ó, buenos dias, Babu. Primeiro lugar de hoje é Tears for Fears com Break It Down Again. César Henrique tomou o erro lá em Parelheiros. Mas tá participando, mandou o RG, mandou o tamanho da camiseta. Hoje tem a camiseta aqui nas 10. Quem mais tá por aqui? João Edson Viana. Ah, ele colocou entre parênteses, o apelido é João Dedão. O João Dedão tá por aqui e falou assim, ó. Aí ele mandou o tamanho da camiseta e falou que a banda é o New Order. Tomou-lhe o erro, João Dedão. O Zé Augusto, será que é o Zé Augusto? O Zé Augusto lá do Rio de Janeiro, falou, bom dia, Babu, seria o Cream? Não, também tomou-lhe o erro. Década de 80, não vou falar muito hoje, hoje você vai ficar sem guela, não vai ter guela, como se diz nas ruas, senão depois vocês ficam falando, ah, o bocudo do Babu atacou de novo. Não, hoje sem delivery. Quem mais, ó? Primeiro lugar hoje, a Flock of Seagulls. O Rodrigo de o Digão, lá de Paulínia, interior de São Paulo, tomou-lhe o erro.
19: Number 6.
5: Ó quem chegou aqui, ó. Oasis fazendo Wonderwall. Vai.

0: quinteto só em mi menor e dó maior, o Faith No More acaba a música epic. O quinto lugar de hoje e sexto ficou Oasis com Wonderwall. 10 horas e 32 minutos. Deixa eu ver como é que tá o WhatsApp. Tá, ah, que pilha. Ainda bem que tá assim, tá aparecendo a cachoeira, todo mundo achando que sabe o primeiro lugar. O Luciano Aparecido Bombonato. Fala, Bombonato.
1: Ele falou, agora entregou a paçoca, hein, Babu? Como diz o...
0: Quem? Entreguei nada, você tá viajando. Ele falou, a banda é Aerosmith. Tomou-lhe o erro. Fala, Babu, meu amigo de todos os dias. O primeiro lugar de hoje é o Scorpion. O Rafael de Oliveira Vital. Ele falou, manda esse manto pra cá. Você esqueceu de colocar o RG, viu, Rafael? O nome você colocou completo, mas falta o RG pra concorrer à camiseta bonita. O Luiz Arthur Nunes, do Ipiranga, tá por aqui. Chegou atrasado, não escutou as dicas. Ele falou assim, ó. Cheguei atrasado, mas não posso ficar sem meu erro. É, tomou-lhe o erro, Luiz Nunes, do Ipiranga. Obrigado pela participação. Quem mais tá por aqui? Deixa eu ver, ó. Bigodinho de pintor francês ao pé da Torre Eiffel. Edson Aquil? Edson Aquil, o nome dele. Falou que a banda, o primeiro lugar de hoje é o The Cult e tomou-lhe o erro. Quem mais mandou mensagem pro 998874343 pra concorrer à camiseta? Ô, Babu, seu boca grande, a banda de... Ixi. O William, ele ainda foi debochado e acertou a banda. Lá da Ilha Comprida, obrigado, William, pela participação. O Gustavo Montenegro, de Monte Alto Rock City, ele colocou Monte Alto Rock City. Como sempre, estamos aqui no meu boteco, curtindo aqui. Eu tô na dúvida entre Sisters of Mercy e... Não ganhou, achou que ia ganhar o double, mas não ganhou, não, acertou na segunda. Não é o Sisters of Mercy, mas na segunda opção que você mandou aqui, você acertou. Gustavo Montenegro, de Monte Alto. Grande abraço aí pra você. Ô, Rababu, seu bocudo, falou aqui. Quem falou isso aqui? A Sofia Marim falou que eu sou bocudo e acertou o primeiro lugar das 10 daqui. Sofia, um beijo pra você, obrigado pela participação. 10h34, a gente vai agora pro quarto lugar de hoje. Quem chegou foi o Chili Peppers. Chili Peppers fazendo By The Way.

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18: Agora 10 horas e 42 minutos. A Tati e o Adriano lá de Cabo Frio Lá de Cabo Frio, estão aqui fazendo uma visita, passeando por São Paulo. Passaram aqui no estúdio, obrigado pela visita. Sejam sempre bem-vindos. Já tinha encontrado ontem eles lá na Augusta. O Wagner tá aqui também. Ô Wagner, obrigado também pela visita, viu, meu irmão? Seja sempre bem-vindo. Aqui o... Ah, não, ele já é da casa. 10h43, deixa eu ver se vocês estão acertando. A mensagem agora vem de Navegantes, em Santa Catarina. Banda do primeiro lugar de hoje é Joy Division, ou The Cure. Tomou-lhe o Double. Double errou pra você aqui nas 10. Olha aqui, ó, ele começou assim a mensagem. Bom dia, Babu. Aqui quem vos fala, Armando Correia, lá de Cotia, falou que a banda... Ixi, acertou na primeira. Ele falou The Cure, ou então falou essa outra banda, acertou na outra. Bom dia, Babuzito, bigode de texugo. A banda de hoje é Skid Row. Ó quem mandou essa, o Rodrigão Barril de Chope 50 litros. É ele que assina assim, ó, Rodrigão Barril de Chope 50 litros. Lá de Bauru, interior de São Paulo, tomou-lhe... Skid Row? Tomou-lhe o E-Row. 10h44, continua rolando a camiseta até as 11 horas, manda sua mensagem. 998874343, faça igual fez o Xandão. Xandão lá de São Miguel. Não sei qual o primeiro lugar, mas vou chutar o Guns pra escutar o E-Roses. Tomou-lhe o E-Roses mesmo. E que legal, o ouvinte falou que o boteco dele toca Kiss toda hora. Ah, ele falou isso porque é o seguinte, ele falou, onde eu moro o boteco só toca forró e sertanejo. 10h44 aqui na Kiss, vambora então agora fazer o pódio. Number 3. O terceiro lugar quem chegou foi Ramones fazendo Baby, I Love You.

0: segundo lugar de hoje das 10 da Kiss, o Audioslave fazendo Be Yourself.
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0: Agora 10 horas e 53 minutos. E o terceiro foi Ramones com Baby I Love You. 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Bom dia, Babu, beleza, mano? Quero apenas concorrer a camiseta pra minha esposa. Ah, falou o tamanho, falou que é aniversário dela. Mas não falou o nome. André Pavão de Diadema mandou mensagem, um grande beijo, parabéns pra sua esposa. Tá achando que é Jimi Hendrix. Ah, não, ele tá pedindo Jimi Hendrix. Obrigado pela participação aqui, meu irmão, tomou erro. O Babu, a banda é The Smiths, a Michelle de Cotia acertou o primeiro lugar. Bom dia, Babu, bigodinho de surucucu preto. Que é isso? Kelson José de Mogi das Cruzes mandou essa? Ele sempre manda várias bandas, ó. The Hollies, Bad Finger, Jethro Tull, Sister Rosetta ou Janis Joplin. Uma coleção de erro. Olha aqui, ó. Estão me dizendo aqui que a Thaís lá de Cabo Frio mandou mensagem aqui. Acertou o primeiro lugar? O The Smiths? Que legal isso. Hoje, então, elas tomaram um acertou no estúdio aqui ao vivo. Obrigado pela participação, mas antes quero falar uma coisa de vocês escutarem o primeiro lugar. Pedágio Kiss FM, presta atenção agora, Zona Oeste, Butantã e cercanias. A gente está lá na Rua Alvarenga, rua muito conhecida ali no Butantã, número 1041, ali com a Raposo Tavares, a rodovia. Rua Alvarenga, 1041, ali com a Raposo Tavares. Os 5 primeiros que passarem por lá agora com os adesivos da Kiss colados no carro, no patinete, no skate, na moto, levar um par de ingressos pro UCI Cinemas. Tá bom? Vou repetir o endereço. Rua Alvarenga, 1041, 1041, com a rodovia Raposo Tavares ali, logo na entrada da Raposa. 10h55, o primeiro lugar de hoje das 10 da Kiss. Number 1. Smiths fazendo Big Mouth Strikes Again.

0: Primeiro lugar de hoje das 10 a 15, Smith fazendo Big Mouth Strikes Again. Deixa eu ver quem levou a camiseta aqui, mensagem de Akil Takano. Valéria Simões, final do RG 7543. Valéria Simões, final do RG 7543. A partir de terça, e aqui o segundo não vem. A partir de terça, Valéria, você pode passar aqui? Avenida Paulista, número 2200, 15º andar, ganhar sua camiseta bonita que você ganhou aqui nas 10, tá bom? 10h58, agradeço a participação de todos aqui nas 10, mas preciso de vocês ainda. Na sequela começa a Batalha do Rock.
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3: 11 horas e 3 minutos começando a Batalha do Rock. A partir de agora você vai participar. Deixa eu ver o que tem aqui hoje. Corrida. Dois pares de inscrições. Ah, que bonitinho. Circuitinho das Estações, dia 24/10, no Centro Olímpico, na pista de atletismo, lá na Vila Clementina. Circuitinho, sabe por que chama circuitinho? Corrida para as crianças. Circuitinho das Estações, dia 24, no Centro Olímpico, pista de atletismo, na Vila Clementina. Ah, eu e o Aquil vamos nessa. Essa dá pra gente correr. O circuitinho aqui. 11 horas e 3 minutos, começando a Batalha do Rock. A partir de agora, você manda mensagem. Participa da primeira batalha que eu vou fazer aqui e sugere a segunda e concorre a dois pares de inscrições para o Circuitinho das Estações. Vambora começar a primeira.
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3: 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Já adianto, Batalha Punk é a primeira. Dead Kennedys, a banda 1, fazendo o California Uber Alice. Você vai fechar com Dead Kennedys e Jello Biafra? Ou você prefere o Tim Armstrong e o Rancid fazendo o Time Bomb? De novo, banda 1, Dead Kennedys, California Uber Alice.
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3: Ou você prefere o Rancid fazendo o Time Bomb? Manda mensagem, como você sempre faz, 998874343. Sugere a tua batalha, escolhe entre Dead Kennedys e Rancid. E tá concorrendo dois pares de inscrições pro Circuitinho das Estações. Começou.
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0: Que biscoito fino, Black Sabbath fazendo Iron Man. Antes teve Aerosmith com Devil's Got a New Disguise. 11:15 exatamente. Lembrar vocês o seguinte, que tem o pedágio daqui, está rolando hoje, sabe onde? No Butantã. Ali na rua Alvarenga, número 1041, 1041, com a rodovia Raposo Tavares. Alvarenga chegando ali na Raposo, tá ligado? Tiver aí pela área, passa por lá, rua Alvarenga, 1041, com o Raposo Tavares. Os 5 primeiros que passarem por lá agora com adesivos grudados, já grudado. Passar com adesivo grudado? Pode ser no carro, na moto, no patinete, no skate. Que mais? No patins? Os 5 primeiros que passarem por lá agora vão ganhar um par de ingressos para UCI Cinemas. Ah, você não escutou o endereço? Presta atenção então. Rua Alvarenga, número 1041, ali com a Raposo Tavares. Vamos saber agora da batalha. Eu quero saber se vocês estão escolhendo o Dead Kennedys, California Uber Alice, Banda 1, Dead Kennedys. Travando uma batalha contra Rancid, Time Bomb. Você é mais Jello Biafra? Ou você prefere Tim Armstrong e seu Rancid fazendo o Time Bomb? Manda sua mensagem 998874343, está concorrendo 2 pares de inscrições. Para o Circuitinho das Estações, dia 24, Centro Olímpico, pista de atletismo, lá na Vila Clementino. Então presta atenção, tem 2 pares, tá bom? Corrida para as crianças, que legal. Lembrando as crianças que daqui a pouco, além do ingresso para a corrida, tem também a escolinha do rock no Banksy Kiss, hein? 11 horas e 17 minutos, está rolando.
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0: Batida. 11 horas e 21 minutos, tá rolando.
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0: Kiss. Tá rolando a batalha entre Dead Kennedys e Rancid. Já votou?

0: Green Day fazendo Stuck With Me. Teve alguém que perguntou aqui, ó, que é essa daí, Babu, do Green Day? Chama Stuck With Me, essa música do Green Day. O Jorge Luiz, do Rio de Janeiro, falou assim, ó, eu não gosto de nenhuma das duas, mas se for pra escolher, eu escolho a segunda. Ô Jorge, muito obrigado. Ele, mesmo não gostando das bandas, ele participou da batalha. Esse é o espírito, como diria Chico Xavier. Deixa eu ver quem mais falaram aqui, ó. Ô Babu, eu tô aqui na Paulista no trabalho. Quem mandou essa daqui? A Van. A Vanessa Veiga, eu voto no Dead Kennedy. Olha, sugeriu uma batalha aqui da pesada também, a Vanessa. Vanessa Veiga, bom trabalho aqui, vizinha de trabalho, então. Beto Uchoa, do Butantã. Ele falou, a banda 2 vai jantar a primeira. Ele tá achando que o Rancid vai jantar Dead Kennedys, mas não tá acontecendo isso na prática. Gilberto Gonçalves Uchoa, obrigado. Quem mais tá por aqui? Luli. Hoje ela falou assim, ó, voto Dead Kennedys. Obrigado pela participação. O Sandro que tá, ele falou assim, ó, bigode de vassoura Piaçava. Fala com meu filho, o Abrãozinho tem 4 anos. Que legal. Ah, quer participar da corrida, o Abrãozinho? Tá concorrendo sim, tem par de ingressos aqui, tem 2 pares de ingressos pro circuitinho das estações. Corrida das crianças. 998874343. O Sandro vai levar o Abrãozinho pra correr lá. Boa sorte pra vocês, tomara que vocês ganhem, tá bom? Olha aqui a batalha que tá rolando, banda 1. Clássico do punk, Dead Kennedys fazendo California. Uber Alice. Tem um monte de gente falando do disco branco aqui. Fresh Fruit for Rotten Vegetables. Banda 2. Rancid fazendo o Time Bomb. De novo, última chamada. Dead Kennedys com California Uber Alice. Ou Rancid fazendo o Time Bomb. Nove, nove, oito, oito, sete, quatro, três, quatro, três. Olha aqui, ó. Teve alguém que falou assim, a Adelaine, falou assim, eu vou de Green Day. Ela escolheu o Green Day que não tá nem na batalha, mas é que eu toquei aqui o Green Day, Stuck With Me. Ela é de Americana, Adelaine, falou, tava na Paulista ontem, quase passei aí. Poxa, devia ter passado pra conhecer os estúdios da rádio, Adelaine. Um beijo, obrigado pela participação. Vamos lá, última chamada. Manda mensagem, 99887-4343.
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0: The Clash fazendo I Fought the Law and the Law Won. Ai, ai, ai. 11 horas e 29 minutos, acabou a primeira batalha. Batalha punk entre Dead Kennedys e Rancid. Deixa eu ler mais mensagens aqui, peraí. Dead Kennedys na cabeça. Vou estar na Paulista aí na quarta, que tal passar a pegar minha camiseta? Hoje não é camiseta aqui na batalha, a gente tem dois pares de inscrições pro circuitinho das estações. Corrida das crianças. As crianças. 998874343. Magali Feitosa tá por aqui também, falou, Babu, voto no Dead Kennedy. E ela falou assim, ó, ela cobrou, ó, como eu vou a um pedágio se vocês não fazem aqui em São Bernardo do Campo? Olha, mais uma cobrança, já pediram da Zona Leste, agora também de São Bernardo. Gastãozinho Enzo, vamos apontar nossa bússola lá pra Zona Leste e também pra São Bernardo. Fazer pedágio nas ruas. Aqui está nas ruas. Hoje, sabe onde a gente tá? Ó, deixa eu lembrar aqui vocês. A gente tá lá na rua Alvarenga, número 1041, junto ali da Raposo Tavares. Butantã, Zona Oeste de São Paulo, rua Alvarenga 1041, com a rodovia Raposo Tavares, até meio-dia, tá acabando. Tá miando, como se diz nas ruas. Mais meia hora pra você passar lá, conhecer nossa equipe e ganhar um par de tickets pro UCI Cinemas. Os 5 primeiros que passarem agora já leva, tá bom? Esse par de ingressos. Acabou a primeira batalha, mas a gente vai começar a segunda, que eu gosto muito, porque é a batalha de vocês. Hoje, do Rio de Janeiro, Copacabana, Marília Batista Santos. Ela fez uma batalha da boate e batalha da boate nacional. Adorei, Marília!
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0: Kiss. Ela colocou como banda um Kid Vinil e o Magazine, fazendo Tique Tique Nervoso. Ixi! Vai! Tique Tique Nervoso com o Magazine. Essa é a banda 1. Bora, Kid!
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0: 998874343. Você prefere Magazine fazendo o tique tique nervoso?
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0: Ou você prefere, pega essa, nossa, Fausto Fawcett e os Robôs Efêmeros com Katia Flávia, a Godiva do Irajá, a Godiva do Irajá. Nossa, que batalha. Marília. A Marília sugeriu Magazine fazendo o tique-tique nervoso.
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0: Contra Fausto Fawcett fazendo o Katia Flávia. Cadê Fausto cantando? Pera aí.
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0: 998874343 é o telefone. Manda mensagem, tem dois pares de inscrições pro circuitinho das estações. Tá rolando.
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0: Kiss. A vencedora da primeira batalha do dia, Dead Kennedys versus Rancid, sabe quem levou? Isso, vai.

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9: Kiss. 11:40, vou direto pra batalha, já vou ler mensagem. A banda 1. Magazine fazendo tique-tique nervoso. Tique-tique nervioso. Ou você prefere Fausto Fawcett fazendo Kátia Flávia, a Godiva do Irajá. De novo, Magazine com tique-tique nervoso.
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9: Ou você prefere Fausto Fawcett e Robôs Efêmeros com Kátia Flávia, a Godiva do Irajá.
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9: 998874343 é o telefone. Manda sua mensagem e tem aqui, deixa eu lembrar vocês, porque isso é muito legal. 2 pares de inscrições para o Circuitinho das Estações, a corrida para as crianças. Para as crianças. Dia 24 vai ter o Circuitinho das Estações, lá no Centro Olímpico, pista de atletismo na Vila Clementino. Olha aqui, ó, teve quem? O Marcos Libório mandou mensagem, ele tá lá no pedágio da Kiss. Mandou uma foto aqui junto com o Enzo. Valeu, Marcos, obrigado pela participação lá na rua Alvarenga 1041, pertinho da Raposo Tavares. Que isso, olha aqui, ó, o Rodrigo Camilo falou assim, ó, Babu Bigodinho de Cafetão do Job. Que isso? Vou de Kátia Flávia. Everaldo Leite falou assim, ó, ele falou que se recusa a votar nessa batalha, ele não sabe em quem votar. Ele não sabe se vota no Kid Vinil e o Magazine.
12: Fosse coisa pra boçar.
9: Tique-tique nervoso. Ou Fausto Fawcett fazendo Kátia Flávia. Isso. 998874343. A gente vai pra Gramado agora, onde tá a Patrícia. As duas são ótimas, mas eu fico com a segunda. Escolheu o Fausto Fawcett. Teve alguém aqui que falou, nessa batalha voto em branco ou nulo. Aproveita sua oportunidade de votar. Quem mandou não colocou o nome aqui, mas é do DDD47. Aproveita. Aqui, ó, Magazine ou Fausto Fawcett? Babu, Fausto Fawcett, o Júlio César de Osasco votou e falou Kátia Flávia é imbatível. Olha aqui, me parece que Fausto Fawcett tá à frente de Kid Vinil e o Magazine. Babu, bigode de futsal, 5 para cada lado. Olha aqui, ó, nasci no fim da década de 70, então é impossível votar em Kid Vinil versus Fausto Fawcett. O Beto Deman de Perdizes, também se absteve do voto. Teve alguém que falou, você tá de brincadeira, tem que tocar as duas. Meu voto é no Kid Vinil, porque eu tô com tique-tique nervoso. Osvaldo, que é carioca, morando em Santana, aqui na Zona Norte de São Paulo. 11h43, manda sua mensagem, tá rolando.
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0: Nirvana fazendo Molly Sleeps aqui na Kiss. 11h52, acabou a segunda batalha. Deixa eu ver quem botou aqui, ó. Elair. Salve, Babu, que batalha. Meu voto vai pro Fausto. Trabalhei no show dele no Aeroanta. Nossa, que legal o Aeroanta. Que lembrança boa, Elair. Vambora então escutar a vencedora, porque hoje, ó, deixa eu lembrar, você tem um aplicativo da Kiss? Hoje volta a ter horário eleitoral obrigatório, mas no aplicativo a gente continua. Vamos lá pra vencedora.
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0: Kiss. Primeiro quero agradecer a visita da Maiara e da Rayara, que estão aqui no estúdio. Obrigado, tá bom? Vamos lá com a vencedora, o Fausto Falsetti, Robôs Efêmeros com Kátia Flávia.

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1: 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Kiss. 11h56, Fausto Fawcett jantou o Kid Vinil. Hoje deu aqui que Fausto Fawcett e os robôs efêmeros. Kátia Flávia Godiva do Irajá, deixa eu ir embora aqui. Ai, ai, ai. Quem levou aqui, ó, circuitinho das estações, Vitor Watanabe e Luca Trevisanello. Vitor Watanabe e Luca Trevisanello, tá bom? Muito obrigado pela participação de todos aqui na Batalha do Rock. Vambora fazer o break agora. A gente continua lá no aplicativo, hein? Não esquece.
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0: E o amigo de Evaldo Vasconcelos, Colin Hay Into My Life.
1: Levou ele pra onde, São Paulo?
0: Eles costumam passear, a esposa do Colin Hay, junto com a esposa do Evaldo, costumam ir lá na 25 de março para ver as modas.
1: Que
0: né?
1: legal.
0: E o Evaldo costuma levar ele lá para aquela cidade,
1: Embu
0: das Artes, lá para ver os bares de rock e as antiguidades.
1: É.
0: Exatamente. Bom, a gente vai para um primeiro intervalo aqui e já voltamos com mais Bem Que Se Quis.
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2: Momento sexto. As músicas que vão esquentar o seu fim de semana no Bem Que Se Quis. É na...

0: A Little NF, David Lee Roth, pra deixar tudo animado nessa sexta-feira. Ó, a gente já vai pro intervalo hoje, o programa mais rápido, né? É. Daqui a pouco vem a Escolinha do Rock. Fica com a gente, pessoal.
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0: Tá na hora da Escolinha do Rock, pessoal.
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0: É isso aí, vamos ao último dia da semana pra criançada pedir as suas músicas prediletas.
14: Olá, Kiss FM, aqui é o Miguel, Xavier de 11 anos. Eu queria que vocês toquem Papai Noel Velho Batuta do Garoto dos Podres. E não deixe o rock sair de você.
0: É o Natal.
14: Jamais. Tchau.
0: Tá chegando o Natal.

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1: Oi, Bruno. Oi, Babu.
2: Oi. Sou
1: Matheus, São Paulo. Tenho 11 anos. E quero pedir a música Ace High, do Iron Maiden. Não deixe o rock sair de você.
2: Olha, tá chegando. Amanhã, corrida, hein? Corrida do Iron Maiden.
3: Amanhã,
2: corrida do Iron Maiden. Vai ter o show da The Beast Experience. Vou lá cantar um pouquinho também. E essa música vai tocar lá, hein?

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1: Temos um pedido duplo agora, Bruno. Irmãos gêmeos.
2: Ah, é?
1: Henrico e Madalena, presta atenção, e pediram a mesma música.
2: Olha.
3: Oi, eu sou a Madalena e tenho 6 anos.
2: A Madalena.
3: E... quero ouvir a música Eres.
4: Do Google Dolls.
3: Do Google Dolls.
4: Tá colando a música.
3: Tá colando. Que é a música do casamento do meu pai e da minha mãe.
1: Ah, por isso que eles pediram.
2: Ah, entendi.
1: Mas tem o Henrico agora, ó.
5: Oi, eu sou o Henrico, tenho 6 anos de idade, eu sou irmão gêmeo da Madá. Eu quero ouvir música Iris do Google Doll.
2: É do Google?
5: Que é a música do casamento da minha mãe e do meu pai.
2: Olha. Caramba, então é a música que foi do casamento deles.
1: É.
2: É o Google Dolls, é do Google essa música?
1: Google Dolls.
2: Bota no Google.
1: E é do filme também, trilha sonora do filme Cidade dos Anjos, com o Nicolas Cage e a Meg Ryan.
2: Olha só que fofo.

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1: Olha aqui, último pedido, Bruno.
2: Vamos ver.
3: Oi, Kiss FM, eu sou o Maurício aqui de São Bernardo e eu tô pedindo pra tocar Yellow Submarine dos Beatles.
1: Olha!
3: E não deixa o Rock sair de você.
2: Pra fechar bem a escolinha.

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1: Beatles com Yellow Submarine pra fechar nossa Escolinha do Rock. No próximo bloco, eu vou voltar com o quadro que a gente não toca há muito tempo, a tradução dos clássicos do Death Metal Internacional e mais.
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1: É isso aí, estamos de volta com Bem Que Se Quis. Esse faz tempo que a gente não toca a tradução dos clássicos do Death Metal Internacional.
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4: Olá. Hoje, na tradução dos clássicos do Death Metal Internacional, vamos ouvir a brasileiríssima canção do conjunto musical Sepultura, com a música do seu primeiro LP, chamada Antichrist. Vamos a ela.

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1: Ai, ai, ai.
2: É, pra você aprender inglês, você ouça a tradução dos clássicos do death metal internacional. Música do primeiro LP do Sepultura, Antichrist, traduzindo é Anticaspa. Agora a gente vai pro Happy Birthday to Rock.
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2: É, hoje um dia muito importante pro nosso rock, viu? Pois no dia 9 de outubro de 1978, o Judas Priest lançava o álbum incrível Hellbent for Leather.
1: Nossa!
2: E o Slayer lançava em 9 de outubro de 1990 o clássico Seasons in the Abyss. Então a gente vai mandar Hellbent for Leather e depois Seasons in the Abyss.

0: Abraço pra galera do Slayer. Kerry King, Jeff Hanneman, Dave Lombardo, Tom Araya.
1: Quem fazia isso mesmo era o...
0: Alborguete. Alborguete no programa dele, policial. E aí ele recebeu um e-mail. É. Ele falou, queria mandar um abraço pra galera do Slayer. Ele falou o nome de todos. Vão fazer o show. São os reservas morais do thrash metal. Ok. Ele falou, ok.
1: E bateu na mesa.
0: Sensacional. É isso aí. Esse foi a nossa semana do Big Sick. Semana que vem voltamos com 10 minutinhos de, né, que vai ter a propaganda eleitoral obrigatória, né?
1: Isso, mas se tiver o aplicativo, nem tem propaganda eleitoral, hein?
0: Exatamente.
1: Baixa o aplicativo da Kiss, que daí você continua escutando rock and roll.
0: Exatamente. Bom final de semana a todos. Amanhã, corrida do Iron Maiden. Espero todos lá. A gente se encontra na linha de chegada. Vou cantar lá com o pessoal da The Beast Experience. Oh, vai ser um showzaço. Bom final de semana a todos. Beijo. Vem aí, Dani Honey.
1: Conexão Rock.
0: Ah, vem cá, Dani. Fala um negócio aqui com a gente.
2: É. 1, 2 e já.
0: Tchau. Foi legal.
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14: Sextou, vai?
0: Começou.
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14: Salve, nação roqueira! Sextou, ótima sexta com sol. Pra você que é viajante em casa, no carro, no trabalho, indo pro almoço, voltando do almoço, no home office, seja muito bem-vindo, seja muito bem-vinda. Eu sou Dani Hanen, né? Tá começando o nosso Conexão Rock com histórias, curiosidades. Claro, a sua participação, que é sempre muito importante, muito bem-vinda no nosso WhatsApp, 11998874343. Você sabe que você faz esse programa junto comigo. Como hoje é sexta-feira, resolvi logo tacar fogo no parquinho, assim, de cara, porque eu quero saber o seguinte, na sua opinião, tem duas perguntas. Qual o maior hino do rock de todos os tempos, tá? Tudo bem, aí temos, né, Smoke on the Water, temos AC/DC Highway to Hell, temos Bohemian Rhapsody do Queen, ok, e nacional? E qual é o maior hino do rock nacional de todos os tempos também? Pode responder as duas se você quiser. Você acha o quê? Que país é esse da Legião? É, pode ser Pro Diana Ser Feliz, Barão Vermelho, pode ser RPM, Rádio Pirata. Quer falar alguma, bro?
0: Raul?
14: Toca Raul. Ah, tem várias do Raul, né? Maluco Beleza, Metamorfose Ambulante. Ah, sabe uma que eu adoro? Nós vamos invadir sua praia com o traje. Eu adoro o traje, acho o disco todo muito bom.
0: Eu também.
14: Aí. Tá? 11998874343. Valendo um kit da Kiss com várias coisas legais para você. Manda nome, manda RG e valendo.

0: anos sem deixar o rock sair de você. Você tá na Kiss FM. A gente viu Incubus com Wish You Were Here. Teve também Alice in Chains com Man in the Box. Agora 1h09. Enquete do dia pra você que chegou agora. Qual o maior hino de do rock de todos os tempos, nacional e internacional and nacional, pra gente botar uma pimenta, um fogo no parquinho. Mas muitas respostas chegando, é muito legal, né? Vocês saem sempre do óbvio. Olha, Danny Honey, hino nacional, brazuca pra mim é Flores Astrais, dos Secos e Molhados. Olha, que o RPM regravou, né, naquele disco. E Smells Like Teen Spirit, do Nirvana. Quem mandou isso foi o Rafael de Campinas. Beijo, Rafa, obrigada pela mensagem, adorei. Quem mais tá por aqui? Dani, nacional, Sociedade Alternativa, do Raul. E internacional, Born to be Wild, do Steppenwolf. Olha, eu Amauri Pedralina. Beijo, Amauri, adorei também. Nossa, Born to be Wild é demais. Até quando esperar, da Plebe Rude? Foi sucinto. Vinícius Leitão, também gostei, boa. Dani, fim de semana prolongado, bora pra praia. Aqui é o Patrick Bianco, o hino é O Dia em que a Terra Parou, olha, do Raul, e Wish You Were Here, do Pink Floyd. Beijo, Patrick. Olha, vocês estão mandando várias, olha que legal. Dani, boa tarde, é o Wilson Rodrigues. Hino pra hoje pode ser Ultraje, Inútil. Representa bem os dias de hoje, é. Pois é. Daniel Rodrigo, da Vila Mariana. Meu hino internacional é Black, do Pearl Jam. E nacional é SOS, do Raul, que é do disco voador, né? Ô, seu moço do disco voador, me leve com você. Ó, fala, Dani. Dani Honey, eu tô sempre acompanhando a Kiss na hora do almoço aqui no Laboratório do Trabalho. Maior hino do rock nacional é Guita, do Raul Zito. Um abração pra vocês, não deixe o rock sair de vocês. Que fofo, é do Alder Prates. Alder, beijão pra você, obrigada pela mensagem. Você vê que vocês falam sempre Raul e cada um fala uma música diferente, gostei disso. Vamos aos áudios, vamos ver.
1: Oi, Dani, sou o Hussein.
0: Oi.
1: E pra mim, o melhor hino do rock, sem sombra de dúvidas, é o que você tinha falado, Bohemian Rhapsody, do Queen.
0: Oh.
1: Amo Bohemian Rhapsody, aprendi ela, eu tô aprendendo ela no piano.
0: Olha,
1: é muito legal. E eu gosto muito de você. Eu gosto de ouvir você. Não deixe o rock sair de você.
0: Ai, que fofo, Hussein. Beijo.
2: Fala, Dani Honey, beleza?
0: Oi.
2: E aí? Isso é o som do Sorocaba, mas escutando você aqui de Curitiba, hein?
0: Eba.
2: Vamos lá.
0: Ah.
2: Pra mim, o hino do rock, assim, Stairway to Heaven, Led Zeppelin.
0: Olha.
2: E nacional, vou responder também. Vai, vamos falar de Raul Seixas. Vai, maluco, beleza?
0: Olha.
2: O que você acha aí? Valeu, rapaziada. Não deixa o rock sair de você. Um abraço.
0: Beijo. Vamos mais uma.
3: Fala, Dani Hanna e Dani Mel, a melhor radialista do planeta.
0: Yeah.
3: Elias Matheus de Diadema. Mesmo estando nos dias ruins, você alegra a nossa tarde. Dani, um hino. Rita Lee, Ovelha Negra, ui, com certeza. E pais e filhos. Meu filho vai ter nome de santo. Vai pra cá, na tranca rua. Não deixa o rock sair de você nunca, jamais. Um abraço, Dani.

0: deixa o rock sair de você, mas nunca, jamais. Você tá na Kiss, a gente ouviu o Foghat com Slow Ride. Agora, 1h17, para você que chegou agora, enquete do dia. Quero saber, na sua opinião, o maior hino do rock de todos os tempos. Mas tem que mandar um internacional e um nacional. Fechou? Fechei. Lembrando que tá valendo um kit da Kiss com várias coisas legais. Manda nome, manda RG, que eu já volto e volto com o mega hit do Midnight Oil. Pera aí.
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Você tá na Kiss, bebê. A gente ouviu Mr. Big com Shine. Teve também Midnight Oil com Better Burning. Agora, 1h29. Enquete do dia pra você que chegou agora. Quero saber, na sua opinião, o maior hino do rock de todos os tempos. Um nacional e um internacional. Tá tão legal isso aqui que vocês estão mandando tantas respostas legais. Olha, oi, Dani Melody. O hino nacional é Pais e Filhos. E internacional é Another Brick in the Wall. É o Luiz Sérgio de Anápolis, Goiás. Beijo, Luiz. Obrigada pela mensagem. Beijo pra todo mundo de Goiás ouvindo a Kiss. Dani, gatona, minha inspiração diária. Ui! Rainbow in the Dark, do Dio, internacional. E Envelheço na Cidade do Ira. Quem mandou isso foi o Irã. Beijo, Irã. Obrigada pela mensagem. Boa tarde, Dani linda. Internacional, Don't Stop Believing, do Journey. E nacional, Tempo Perdido da Legião, Antônio Nilson do Gama, Distrito Federal. Olha, beijo, Antônio, obrigada pela mensagem. Dani, nacional é Primeiros Erros, do Kiko Zambianchi. E internacional, Rock and Roll All Night, do Kiss, é do Tom Anaya. Beijo, Tom, obrigada pela mensagem. Olha que legal, gente, vocês estão mandando umas respostas muito legais, muito diversas. Dani Mel, tudo bem? O hino nacional, na minha opinião, é Raul, com Ouro de Tolo. E internacional é We Will Rock You, do Queen. A Viviane Queiroz Lopes mandou essa. Beijo, Vivi, obrigada pela mensagem. Dani, acho impossível dizer um hino só do rock nacional. Então eu vou citar alguns. Titãs, Cabeça, Dinossauro e Homem Primata. Capital Inicial, Veraneio Vascaína. Raul, Alugar o Brasil, aluga-se, né? E RPM, Rádio Pirata. Quem mandou? Me achará, Dani. Daniela Bernardino, beijo, Dani. Obrigada pela mensagem. Gente, já já eu leio mais mensagens. Por quê? Porque agora a gente vai ouvir... Ah, vamos ouvir Foo Fighters, né, gente? Música lançada em 98 no álbum The Color and the Shape. Essa música, gente, é um hino ao homem comum e ao potencial extraordinário de pessoas normais. Vocês sabiam disso? É uma composição do Dave Grohl, Multiplica Senhor, do Pat Smear e do Nate Mendel. Essa música celebra heróis cotidianos e ela foca na coragem silenciosa do dia a dia. Então, muita gente ainda acha que essa música, que na tradução literal quer dizer meu herói, foi feita pro Kurt Cobain, ex-companheiro de banda do Dave Grohl no Nirvana. Porém, o Dave Grohl já disse muitas vezes que não é sobre o Kurt Cobain. Ele fala que essa música é sobre os heróis, que são pessoas comuns. Olha o que ele diz, abre aspas para Dave Grohl. Quando eu era jovem, eu não tinha heróis no esporte, não tinha heróis no rock. Meus heróis eram os amigos da família, eram pessoas que eu conhecia. Eu ainda conheço a maioria dos meus heróis. Essa música é sobre ter respeito pela pessoa comum em vez da estrela. Fecha aspas, Multiplica, Senhor. Amém. Só digo amém. Vamos.

0: Não deixe o rock sair de você, mas nunca. Você tá na Kiss, a gente já viu Foo Fighters com My Hero. Gente, preciso contar uma coisa pra vocês. Eu achei um vídeo de uma entrevista muito legal com o Dave Grohl, de 2011. Ele tá junto com o Taylor Hawkins, mó saudade do Taylor. E o Dave Grohl fala que ele acha o nome Foo Fighters ridículo. Que ele é muito feliz com tudo que aconteceu com a banda, mas na época ele deu esse nome pra banda porque ele queria manter a identidade dele escondida, pra não ficarem falando, olha lá, o cara do Nirvana. Ele não queria esse tipo de comparação, porque ele lançou o primeiro álbum do Foo Fighters em 95 e ele gravou sozinho todos os instrumentos. Ele gravou bateria, baixo, guitarra e vocais, né? O Kurt nos deixou em 94. E aí o Dave Grohl achava que esse nome Foo Fighters ia fazer parecer uma banda com um monte de gente. Aí o nome colou e ficou até hoje. E sim, ele também fala que ele tirou o nome mesmo de um livro que falava sobre OVNIs, que era um termo militar usado na Segunda Guerra Mundial para OVNIs e fenômenos aéreos inexplicáveis, e que hoje em dia ele acha o nome horrível. Ó, é muito mais legal você ver o próprio Dave Grohl contando essa história, muito melhor que eu, direto da fonte. Eu acabei de postar um trecho dele contando isso nos meus stories lá no Insta. Vai lá ver e me conta o que você achou. Está no @danimelw, tá bom? Obviamente, está nos stories da Kiss FM também, @KissFM92.5. Fechou? Fechei. Já volto e volto com Aerosmith. Segura aí.
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0: Lover, come back. A gente ouviu Syrian Color aqui na Kiss. Música linda. Antes, Severo Smith com Pink. Agora faltam 11 para as duas. Para você que chegou agora, enquete do dia, sexta-feira, né, gente? Na sua opinião, qual é o maior hino do rock de todos os tempos? É, international e nacional. Eu achei, gente, que vocês iam mandar, sabe, os mesmos, assim, sempre. É, Led Zeppelin, Stairway to Heaven, Smoke on the Water do Deep Purple. Cara, e tá muito legal, porque vocês estão mandando muitas respostas diferentes. Tá muito legal essa enquete. Boa tarde, Dani. Ó, Carta aos Missionários do Nenhum de Nós e Kashmir do Led Zeppelin, o Marcelo do Ipiranga que falou isso. Beijo, Marcelo. Obrigada pela mensagem. Dani, nacional é Perfeição da Legião, internacional é One do Metallica. Quem mandou isso foi o Vinícius de Niterói, Rio de Janeiro. Beijo, Vinícius. Quem mais tá por aqui? Dani, internacional, Rock You Like a Hurricane dos Scorpions e nacional o hino do meu Palmeiras. Tava demorando a quinta série. É do Elton Grazioli, aqui de São Paulo. Beijo, Elton. Dani, na minha opinião, os hinos são Polícia dos Titãs e We're Not Gonna Take do Twisted Sister. Para os mais íntimos, Huevos con Azeite. Elimon. Quem que fala? É o Jorge Tânios Ranzo, Dida do Planalto Paulista. Beijo, Dida. Obrigada pela mensagem. Dani, hinos temos vários. Para mim, nacional, Mutantes, Panis et Circenses. É assim que fala, eu nunca sei falar direito. Panis et Circenses. Internacional, olha, Joe Cocker, With a Little Help from My Friends. Que belíssima versão. Olha o Décio do Tabuão, mas muito bem lembrado, Décio, adorei. Ô, Dani, boa tarde. Internacional, Born to be Wild, do Steppenwolf. E nacional, sem dúvidas, Pelados em Santos, dos Mamona. Olha, Fernando de Itapevi. Tô falando que vocês estão mandando uns hinos muito legais. Dani, nacional, Júpiter Maçã, lugar do... Tá? E internacional, Dire Straits, Sultans of Swing, é do Léo Silveira, da praia de Tarituba, Paraty, Rio de Janeiro. Vamos ver os áudios de vocês, o que vocês estão dizendo aqui.
1: Oi, Dani, aqui é o Bruno Pigosi de Santo André, tô com minha filha Alice aqui, voltando da escola.
0: Oi.
1: Ó, pra gente, o maior hino do rock, sem dúvida, é Hey Jude, com seus nananás no final, que Oi. Arrepiam, né?
0: Sim.
1: E do rock nacional, eu acho que é Que País É Esse? Um abraço, não deixe o rock sair de você.
0: Que legal, beijo.
2: Oi, Dani, aqui é o Adalto de Barueri, pilotando uma carreta aqui na marginal do Rio Pinheiros.
0: Ah.
2: Então... O hino pra mim do rock nacional que eu gosto é Engenheiros do Havaí. Eu não vim até aqui pra desistir agora, até o fim. É? Ah, não paro de pensar na sua imitação de elefante. Muito da hora. Não deixe o rock sair de você. Abraços.
0: Quem ouviu, ouviu.
3: Fala, Dani Anderson. Quem fala, Marco Áureo Santos, Rio de Janeiro, Santa Teresa.
0: Oi.
3: Minha querida.
0: Oi.
3: Hino nacional atualíssimo é Que País É Esse, do Legião.
0: É.
3: Isso é incrível.
0: É.
3: E estrangeiro, cara, nós temos muitos, né?
0: Aham. Uh-huh.
3: A gente tem Time, do Pink Floyd, tem Stairway to Heaven, do Led Zeppelin. Summertime, com Janis Joplin.
0: Uia.
3: E por aí vai.
0: Certo.
3: Bom, não deixe o rock sair de você. Rio de Janeiro.

0: Renato Russo, né, gente? Renato Russo, essa música foi lançada em 93, faz as contas, faz mais de 20 anos, 30 anos, foi lançada no Descobrimento do Brasil, e o Renato já sabia das coisas, a gente já viu Perfeição, um dos hinos, né, gente? Um dos hinos. Ó, pra você que chegou agora, a enquete do dia é, na sua opinião, qual é o maior hino do rock de todos os tempos, um nacional, um internacional, todo mundo que mandar mensagem concorre a um kit da Kiss com várias coisas legais. Manda nome, manda RG, que eu já volto. E eu volto, gente, com um baita hino. Muita gente falou ele, tá? Peraí, aguardem!
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0: 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Você tá na Kiss, bebê. A gente viu o Travis com Sim. E antes falei, hino, vai. Journey, Don't Stop Believing. É um dos maiores hinos, na minha opinião. Música linda. Steve Perry, nossa, canta demais. Ó, 2:10. Enquete, as respostas continuam chegando, esse WhatsApp tá bombando, não para de chegar mensagem. E eu já falei, o que eu tô achando muito legal é que são vários hinos diferentes, tá muito diverso aqui hoje. Quando eu falo que vocês fazem um programa comigo, é exatamente isso, gente. Fazemos juntos, olha que legal. Danny Hannan, boa tarde. Pra mim, os hinos do rock são esses. Internacional, Jailhouse Rock do Elvis. E nacional, O Tempo Não Para, do Cazuza. É do Ivo Menezes, de Lagarto, Sergipe. Uia! Beijo, Ivo. Obrigada pela mensagem. Quem mais tá por aqui? Danny Hannan, boa tarde. É, gringa, o hino é Simple Man, do Lynyrd Skynyrd. Uma das músicas mais lindas da história. Concordo muito. E brasileira, aquela que todo mundo sabe cantar. Não há evidências. Ele que falou, é Tempo Perdido, da Legião Urbana. É o Claudemir de Interlagos. Beijo, Claudemir. Obrigada pela mensagem. Adorei. Dani, o Alex da Vila Rock, hino pra mim. É, nacional é Plebe Rude, Até Quando Esperar. E internacional é difícil, mas meu veredito é o Black Sabbath com Paranoid. Olha que legal. Beijo. Dani, sobre as músicas que são hinos, nacional eu gosto muito dos Titãs, Para Dizer Adeus, mas no momento eu acho que Aluga-se é o hino do momento. É. Pois é. E internacional eu gosto de U2, I Still Haven't Found What I'm Looking For. Puta, essa música é linda. Aí ele fala assim, acho que me salvou de muitas situações na vida pensar ouvindo essa música. Ai, que lindo, quem mandou isso? Rodrigo, beijo Rodrigo, obrigada pela mensagem, super te entendo, acho essa música do YouTube maravilhosa. O quem mais fala? Que país é esse, Legião Urbana? E Simple Man do Lynyrd Skynyrd. Danilo Ghiselini falou isso, beijo Danilo, obrigada pela mensagem. Vamos aos áudios de vocês, vamos ver o que vocês estão achando aqui nos áudios.
1: Dani, minha princesa.
0: Oi.
1: Hino nacional. Um hino grande. Inúteis. Ultraje. É a cara do Brasil. Cara, eu sou ruim de inglês, mas pra mim internacional, I Wish You Were Here do Pink Floyd. Aqui é o Naldo de Natal, nordestino falando inglês, dá umas graças. Não deixe o rock sair de você.
0: Beijo, Naldo!
2: Salve, salve, grande Danny Hannan! Billy Delisca, aqui da Mooca, Bela!
0: Olá, meu!
2: O hino internacional Master of Puppets do Metallica. E o nacional, boa. Eu Era um Lobisomem Juvenil da Grande Legião Urbana. 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
3: Bem. Boa tarde, Danny Hannan. Danny Hannan, internacional é Pink Floyd com Unbreak the Wall e Led Zeppelin com Stairway to Heaven. Assim as estrelinhas, as cruzes ficam bem juntinhas na paz e amor. E nacional é Faroeste Caboclo do Legião Urbana e Ideologia de Cazuza. Olha. Lembrando, né, que todos os outros que você vai falar aí que a gente sabe hoje. É hino também, é covardia até escolher um hino. É muito hino!

0: 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Você tá na Kiss. Bom, parece que começou. A gente ouviu Social Distortion com I Was Wrong. Para você que chegou agora, enquete do dia: qual é o maior hino nacional do rock de todos os tempos, nacional e internacional? Eu já volto com mais música, mais enquete. Aliás, eu volto com o homem que malha com calça de couro. Já sabe quem é, né? Pera aí.
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A gente ouviu Capital Inicial com Mais. Antes teve Kravitz, Lenny Kravitz com Again. O homem que malha com calça de couro, porque ele pode, né? Tá bem zaço. Fez acho que 60 anos recentemente, tá no shape o Lenny Kravitz. Ó, 2h29, foco, Dani Mel, foco. Vamos voltar para a enquete do dia. Qual é o maior hino do rock de todos os tempos, na sua opinião? Um nacional e um internacional. Oi, Dani Mel, você vai imitar qual animal hoje? Quem ouviu, ouviu, né? O elefante e o cavalo. É, eu e o Keanu Reeves achamos que a pedrada é Love Will Tear Us Apart. Olha, Joy Division. E nacional é Medo do Cólera. O Edio de Jundiaí mandou essa. Beijo, Edio. Me explica essa história do Keanu Reeves tá aí com você, que eu me interessei. Obrigada pela mensagem. O Silvio Faria da Silva falou: Dani, nacional é Titãs. E internacional Led Zeppelin com Rock and Roll. Beijo, Silvio. Gostei do Titãs também. É, Dani, parabéns pela enquete. Eu tô surpreso com as respostas. É, eu também. Ó, o Ricardo de Curitiba que fala isso. O hino do rock internacional pra mim, olha, ninguém falou, gente. É AC/DC com Thunderstruck. E nacional é Raimundos com Eu Quero Ver o Oco. Parabéns pela programação. Manda um abraço pro meu primo Lucas Froese, que me apresentou a Kiss FM aqui em Curitiba. Beijo, Lucas. Beijo, Ricardo. Beijo pra todo mundo em Curitiba ouvindo a Kiss nos 93.3. Fechou? A gente tem uma audiência bem grande aí. Beijo para vocês. Dani, e no estrangeiro é Hey Ho, Let's Go do Ramones. Nacional é Guita do Raul. Mas Hey Ho, Let's Go não tá em Blitzkrieg Bop? Enfim, quem mandou essa foi o Marlon. Acho que é de Curitiba também, 41. Marlon, beijo. Obrigada pela resposta. Quem mais tá por aqui? Raneizinha, Melzinha. Terapia diária das nossas tardes. Sou o Fernandinho da Vila Matilde. Meu hino aqui no Brasil, Ovelha Negra, da Eterna Rainha Rita Lee, nossa, ótima. Internacional é Bad do U2, não deixe o rock sair de você. Beijo, Fernandinho, obrigada pela mensagem, querido. Já eu leio mais. Porque agora a gente vai ouvir, putz, um som muito lindo, lançado pelo Pink Floyd em 94. É o principal single do Division Bell, sabe? Marcou o retorno da banda depois de 7 anos. E diferente, gente, da maioria das canções do Pink Floyd, que focam em loucura, guerra, isolamento, essa música é uma rara canção de amor e relacionamento. Quer dizer, parece, mas não é uma música de amor. Parece a história de um cara obcecado e apaixonado pela esposa, cujo ciúme e exigências acabam destruindo o relacionamento. Só que os versos, gente, descrevem o abuso do ser humano sobre o planeta Terra, alertando que, embora a natureza seja generosa, um dia ela vai cobrar de volta tudo que foi explorado e destruído. Tô falando? Ela evidencia como o ser humano explora a natureza ao máximo, sem se preocupar com as consequências. O refrão dessa música, She could take it back, she will take it back someday, ela pode tomar de volta, ela vai tomar de volta algum dia, serve como um alerta. A natureza, apesar de generosa, pode reagir e vai reagir e recuperar o que lhe foi tirado, mostrando um ciclo inevitável de causa e efeito. Falou, falei, né? Fica o aviso, tá? Cantado pelo David Gilmour, então, gente, putz, só aumenta o som.

0: Podemos dizer que é um hino do Pink Floyd, né? Que privilégio poder ouvir isso numa sexta-feira, né? Só na Kiss mesmo, a gente ouviu Take It Back. A Patrícia Diniz falou, Dani, que hino esse do Pink Floyd. Obrigada por tocar, explicar o significado, seu programa é demais. Beijo, Pati. Aí ela fala, meu hino nacional é Plebe Rude, Até Quando Esperar, e Legião, Índios e Titãs, Epitáfio. Beijo, querida. Ó, gente, deixa eu falar uma coisa. Eu achei uma foto, eu não sei se é real ou se é meme, de uma mulher... Uma mulher, ela tá rezando por um quadrinho na parede, com uma imagem, como se fosse de Jesus. Mas, na verdade, quem tá na foto é o David Gilmour. Vocês já viram isso? E, na verdade, é o seguinte, David Gilmour, ele era muito lindo quando ele era mais novo. Ainda é, né? Ele era muito multiplica, senhor. Tanto que ele trabalhou como modelo nos anos 60, antes de entrar pro Pink Floyd. Vocês imaginem um jovem músico sem dinheiro em Londres e na França? Aí ele aceitou uns bicos como modelo, posou como modelo vivo para artistas plásticos, para conseguir se sustentar e comprar suas guitarras. Não foi uma carreira, tipo, profissional. Ele próprio já falou em algumas entrevistas que ele fez 3 dias de sessões fotográficas e nunca teve vinculado a nenhuma agência de modelos. Mas valia a pena, porque ele ganhava 50 libras por um único dia de trabalho, tipo uns 330 reais, mais ou menos, o que era o equivalente ao que demorava 3 semanas tocando em shows na época. Olha que vacas magras, gente. E aí, aliás, ele trabalhou também como motorista de van, tá? Só pra vocês saberem. Bom, o fato é que ele era muito, muito lindo e a mulher, no vídeo... rezava pra ele achando que ele era Jesus. Bom, eu rezaria muito pra esse santo, eu não sei vocês. Óbvio que eu postei essa foto no Insta pra vocês tirarem suas próprias conclusões, porque é muito bom, fechou? Ó, tá lá nos stories, vai lá, vem me conta, tá no @danimelw, que são os meus stories. Obviamente, está nos stories da Kiss também, Kiss FM 92.5. Fechou? Fechei? Peraí que eu já volto.
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0: 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Você tá na Kiss, bebê. A gente ouviu Police com Spirits in the Material World. Olha, Samuca arrasei no inglês, hein? Fez assim. Antes teve Blur com Song 2. Agora faltam 11 para as 3. Enquete do dia, o maior hino do rock, na sua opinião, nacional, internacional. Todo mundo que mandar mensagem concorre a um kit lindão da Kiss. Manda nome, manda RG, que eu vou ler as últimas mensagens aqui. Corre que dá tempo. A Fernanda de Cubatão falou: Dani, internacional, We Are the Champions do Queen. We Are the Champions do Queen, ó. Nacional, Cabeça Dinossauro dos Titãs. Beijo, Fê, obrigada pela mensagem. Belíssima, gatíssima. E nos Eternos, Echoes do Pink Floyd e Vento no Litoral da Legião. É o Marcos Roberto de Curitiba. Viu, Samuquinha? Não são músicas óbvias. A galera tá mandando muito bem. Beijo, Marcos, pra você e pra todo mundo ouvindo a gente de Curitiba. A Eliane do Capão Redondo falou: Dani, nacional, Natasha do Capital Inicial, Faroeste Caboclo da Legião, internacional, Changes do Black Sabbath. Olha que legal, tá vendo como vocês estão arrasando? Peraí, gente, que tá chegando muita coisa aqui. Quem mais? Dani, calma aí, peraí, será que eu vou para os áudios aqui? Aqui, ó, o Jefferson de Campinas. Dani, internacional, Iron Maiden, Fear of the Dark. E nacional, Legião Urbana, Faroeste Caboclo. Beijo, Favo de Mel. Beijo, Jefferson. Obrigada pela mensagem. Quem mais tá por aqui? Salve, Dani. Nacional, Fátima, do Capital Inicial. Internacional, Black Sabbath, Heaven and Hell. Manda um beijo pra minha esposa, Michelle, minhas filhas, Samira e Micaela, que são minhas vidas. Quem mandou isso? Só esqueceu de mandar seu nome. Tá aqui, Alexandre Avanzi. Beijo, Alexandre. Obrigada pela mensagem. Beijos, obviamente, para Michelle, para Samira e Micaela. Não deixem o rock sair de vocês. Vamos aos áudios. Um, dois e já.
1: Oi, Danizita, tudo bem?
0: Tudo.
1: Vamos lá. Hino nacional, gatinha. Rádio Pirata do RPM. Acho que virou um hino, viu?
0: Boa.
1: Virou um hino. E internacional, Rock and Roll Night do Kiss. Todo mundo, quando toca, todo mundo conhece. Beleza? Aqui é o Leandro de São Bernardo. Beijo pra todo mundo. Não deixa o rock sair de você.
0: Beijo! Quem mais tá por aqui? Bora!
2: Fala, Dani Honey, minha abelha rainha. Danilo, aqui de Santo André.
0: Oi.
2: Então vamos lá, Dani. Ah. Eu acho que hinos internacionais aí, eu vou ficar com o som que mudou os anos 90 aí no rock and roll, Nirvana, oh. Smells Like Teen Spirit.
0: Boa.
2: E claro, né, Ramones, Brisket Bump. E do rock doméstico aqui, eu acredito que vou ficar com Raimundos, Eu Quero Ver o Oco. Não deixe o rock sair de você. Jamais.
0: Beijo.
3: Fala, Dani, linda, tudo bom? Dani, tem que pegar e falar pra esse pessoal parar de puxar sua sardinha. Você não é tudo isso, não. A melhor radialista do mundo. Não, não. Você é a melhor radialista do multiverso. Que é o Paulo de Joinville. Dani, ó, pra mim, meu hino internacional é Don't Stop Believing, né?
0: Toquei.
3: Do
0: Journey.
3: E nacional, não tem como, é muita música nacional boa na década de 80, 90.
0: É.
3: Mas eu gosto muito de Tantra, Corvos Sobre o Campo.
0: Olha.
3: É uma música que pouca gente conhece, mas falar é show de bola.
0: Olha.
3: Abraço, galera. Abraço, beijão, Dani.
0: Beijo!

0: Hein? Cerramos bem? Sim, eu com certeza. The Darkness, I Believe in a Thing Called Love. Eu também acredito no amor. Ó, gente, não dá tempo de mais nada. Esse foi o Conexão Rock de hoje. Obrigada pela sintonia, pela companhia, por tantas mensagens. Vocês arrasaram demais hoje. Eu sempre falo que vocês fazem um programa junto comigo. Foi demais. E que mais? Todo mundo que mandou mensagem estava concorrendo a um kit da Kiss. Ganhador foi Alice Souto, final da RG 7644. Parabéns, dona Alice. Pode retirar a partir de terça-feira aqui na Kiss, Paulista 2200, 15º andar. Muito obrigada a todos que participaram. Se você quiser trocar uma ideia nas redes sociais, meu Instagram é @danimelw, Insta da Kiss, Kiss FM 92.5. Fechou? Fechei. Agora tem os meninos, tem o Rockcast com o Samuquinha, com o Diego Baroni. Ótimo final de semana, juízo, mas não muito. Respeito sempre. Beijo!
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4: Saudações, nação roqueira! E aí, como é que tá, hein? Olha, eu quero é rock e eu quero o fim de semana prolongado. Porque nós temos aí, né, pra quem vai folgar na segunda-feira que é feriado, sábado, domingo e segunda, isso é sensacional, então, a caminho do sextou, o Rockcast está no ar. E eu chego desse jeito, Diego Barone com o pé na porta, quebrando tudo, e Samuel Canali, como é que você está? Boa tarde, vamos lá começar mais um programa.
5: Vamos nessa, boa tarde, Diegão, uma excelente tarde de sexta-feira, tão sonhada sexta pra você curtindo a Kiss FM. Hoje o Rockcast está sensacional, tem muita coisa bacana, tem lançamento, tem o momento Kiss in Concert e tem você participando, pedindo som aqui também no 11 998874343. E ó, tem um kit caprichado da Kiss FM.
4: Aquele kit lá?
5: Nossa, cara, tá lindo.
4: É sensacional, vale, vale muito.
5: Pode ser seu, tá bom? Manda nome completo e RG aqui no WhatsApp que já concorre.
4: E aí, garante já o seu pedido musical. Se você quiser antecipar, no final dessa hora, por exemplo, tem um momento do ouvinte, tem um momento Kiss in Concert e o seu momento aqui. Então já manda o seu áudio com o som que você quer, de repente você coloca esse som pra tocar já já. Aqui no 11 9 9887 4343. Começaremos com...

0: Hot Chili Peppers aqui na Kiss Other Side, é o Rockcast que acabou de começar. Eu tô rindo porque as histórias de bastidores costumam ser tão interessantes quanto as do ar. E eu vou revelar, posso revelar?
1: Revela, revela.
0: Samuca vira pra mim alguns segundos antes da música acabar e fala assim: vai, entra você, sorriso na voz. Então veja-se, observe não, né? Ouça se tá com um sorriso suficiente na voz aqui, tá, gente.
1: Nota 10, Diegão, nota 10.
0: É sexta-feira, ô, oh, maravilha.
1: Vamos lá, nesse clima o Rockcast tá na área e a gente já faz o nosso primeiro momento Kiss in Concert. Você pode reagir, dar sugestões também aqui no 11 99887-4343. E agora, Diegão, a gente volta lá pra 93, onde Dire Straits lançou o disco ao vivo On The Night, com gravações de shows na França e na Holanda entre 91 e 92.
0: E esse disco marcou a reta final da banda, porque em 1995 Mark Knopfler decidiu encerrar o Dire Straits para se dedicar à carreira solo. E é desse álbum aqui que a gente vai curtir uma que, como diria Samuel Canali, é a cara da sexta-feira.
1: Total, total.
0: E tem aquele riff famosérrimo que todo mundo gosta.
1: Bora. Solta lá o som.
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0: Kiss FM, 25 anos sem deixar o rock sair de vocês. Foi o Jet aqui no Rockcast. 3h33, Diegão, você sabe que sexta-feira é dia de lançamentos, né? As bandas liberam vários álbuns legais nas plataformas e uma delas foi o Greta Van Fleet, que lançou hoje o quarto trabalho de estúdio, Palace for the People.
1: Você sabe que um tempo atrás o Greta Van Fleet foi considerado o grande salvador do rock? Falavam isso, né? Olha essa banda aí, eles vieram pra salvar o rock. E não sei se chegaram a tanto, mas realmente o que eles trouxeram foi bastante consistente, né, Samuca?
0: Sim, fizeram um barulho, né, Diegão?
1: E aí, agora, nesse novo trabalho que você citou, que tem 13 faixas, já tá disponível, uma delas se chama Hearts on the Beach.
0: Esse som, a gente sempre comenta que, é claro, Greta Van Fleet tem uma clara influência do Led Zeppelin.
1: Não, inevitável, né? Não dá nem pra falar o contrário.
0: No vocal e no instrumental, mas você, ouvinte da Kiss FM, presta atenção na reta final da música, que tem uma clara homenagem ao Joe Bonham, lendário batera do Led.
1: Então, e depois faça os seus comentários aqui no WhatsApp da Kiss, a gente quer saber o que você achou desse som. 11 9 9 8874343.
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0: Kiss FM, 25 anos sem deixar o rock sair de vocês. Foi The Struts com How Can I Love You aqui no Rockcast. Diegão, pra variar, o WhatsApp bombando nessa sexta-feira. Todo mundo afim do kit da Kiss FM, vem pra cá. Só mandar nome completo RG no 11998874343. Quem tá na área?
1: Ó, quem ganhar esse kit leva vários prêmios de uma vez, tá? Então vale você participar. Muitos comentários a respeito do que aconteceu no Rockcast nessa primeira hora. Por exemplo, o Fábio Moreira, ele disse assim, ó, sonzeira rock and roll puro. Esse comentário é sobre o novo som do Greta Van Fleet, Heart and the Beach. Ele gostou bastante, tá? O Mauro Donadio também gostou, falou que é muito fã do Greta. E já tem um outro comentário aqui do Ivan Alberto, que falou sobre o Kiss in Concert.
0: Boa.
1: Aquele Money for Nothing ao vivo. E ele mandou foto do álbum. Não, quem mandou foto do álbum foi o Valmir, né? Mas eu já chego no Valmir. O Ivan Alberto disse assim: que show, hein? Que momento sensacional. Não tem como trazer o Dire Straits de volta ativa, não? Não há nenhuma esperança, Samuca?
0: É, Diegão, você que tem contato dos famosos, manda um WhatsApp.
1: Ah, eu tenho.
0: Pro Mark Knopfler.
1: Isso.
0: Pra ele reativar a banda.
1: E aí, vamos? Tá todo mundo voltando, né? Fazendo turnês de retorno. Por que que ele não faz?
0: Tem, assim, né? Vale comentar aqui no programa o Dire Straits Legacy, que na verdade são os remanescentes, mas assim, não tem o Mark Knopfler, né? Ele tá em carreira solo.
1: É. Sem ele não dá.
0: Ele acabou a banda justamente pra poder focar na carreira solo e também ter mais controle sobre o tempo dele, né? É. Aquela fama do Dire Straits não dava tempo de fazer nada.
1: Exatamente.
0: Aí o cara quis se dedicar mais à família e pegar mais leve com a música.
1: É, até porque ele deu muito da sua contribuição aí pra a história do rock. E aí sim, agora o Valmir Boro de Itaquera, ele mandou a foto do LP ao vivo que ele tem, que é o On The Night.
0: Uhum.
1: E tem aquela antena parabólica gigantesca, né?
0: Sim.
1: Uma antena enorme assim, com fundo azul e tal. E ele adorou. Que momento histórico no Kiss in Concert, e adorei ouvir, os caras mandam muito bem, é aquele monstro de talento, né? Quem mais tá aqui? Ó, boa tarde, melhores do mundo.
0: Ô, louco.
1: Ó, mais um apelido pra nós aqui, dos muitos que aparecem.
0: Obrigado.
1: O Fábio Chaves, ele tá falando de Catu, na Bahia. E, ó, salve aí, garotos, show de bola. Vocês estão bom? É a Meire Monteiro da Cruz, na sintonia Capão Redondo, adorando o programa.
0: Daria uma bela abertura, né? Na Kiss FM, os garotos, show de bola.
1: Boa, fica a dica, né? Não, mas é engraçado e eu gosto. E continuem dando apelidos, tá? Porque cada dia aparece um apelido diferente aqui pra essa nova dupla do rock. Acho que tá completando, é o quê? 2 meses já que estamos no ar junto, né?
0: Vai pro terceiro.
1: Mas,
0: já,
1: né? Estamos caminhando pro terceiro e agradecendo a sua audiência. Agora tem pedido musical aqui, viu?
0: Vamos lá.
1: Lembrando que você pode mandar o seu áudio com o som que você quer no 11998874343. Eu tenho certeza, Samuca, que o som que vai vir aqui agora tem, sabe, aquela coisa do ah, sexta-feira, te esperei tanto.
0: Vem coisa boa.
1: Será que é isso? Vamos ouvir aqui, ó.
2: Fala aí, meus amigos do Rockcast. Aqui quem fala é Anderson, da Vila Maria. E eu gostaria de pedir Sad But True, Metallica. Não deixe o rock sair de você. Um abraço.

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0: 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Foi Foo Fighters aqui no Rockcast com Learn to Fly. Agora são 4h18. Diegão, uma notícia maravilhosa pra quem é fã do Iron Maiden, hein?
1: Eu sou fã e eu estou com a camiseta do Iron Maiden aqui. E que orgulho poder falar isso pra você que também gosta, tá? Porque já foi inaugurada, a partir de hoje, a primeira loja oficial do Iron Maiden, tá? Ela se chama Eddie's Emporium Iron Maiden. Então anota aí, ó. De hoje até o dia 1º de novembro, das 10 da manhã até as 10 da noite. Ela vai funcionar aí nesse período, porque ela é itinerante, tá? Então, qual que é o lugar? Shopping West Plaza, tá? Em São Paulo. E o endereço aí? Avenida Francisco Matarazzo, sem número, piso térreo, Água Branca. E a equipe da Kiss está lá.
0: Sensacional, hein, Diegão? Essa camiseta acho que vai estar lá pra vender. Diego tá com a camisa do Iron Maiden maravilhosa, hein?
1: É oficial, essa aqui é oficial, né? Então, você que curte o Iron, não deixa de conferir, porque os produtos são incríveis. E, cara, olha, é coisa boa pra você vestir a paixão que você tem pelo Iron Maiden.
0: É a Kiss FM no clima do show do Iron, que logo, logo passa por aqui, né?
1: Bem lembrado.
0: Vamos lá, Diegão, 4h19, dá tempo da gente fazer o segundo momento Kiss in Concert de hoje, porque o Queen fez dois shows lendários no estádio de Wembley, em Londres, nos dias 11 e 12 de julho de 86.
1: E esses shows fizeram parte da última turnê da formação original da banda, com o Freddie Mercury cantando muito e comandando o público de uma maneira inesquecível. E antes da gente tocar a música, o Brian May, não sei se você viu isso, Samuca, ele anunciou aí que, tipo, acabou, né? Que ele não vai mais tocar, o Queen não toca, mas não se apresenta mais ao vivo. Então o Brian May, tipo, aposentou a banda oficialmente. Uma pena, mas também é outro cara que deu e muito sua contribuição ao rock and roll.
0: Se for uma decisão definitiva, né, se ele não voltar atrás, já fez muito pelo rock, né? Já tá bom demais. Escreveu o legado dele com o Queen.
1: E voltar atrás costuma acontecer também, né? O cara que fala que para, parei, aí passa uns anos, tô voltando, também acontece. Mas vamos lá. A música escolhida é Another One Bites the Dust, ao vivo pra você. E aí, reage. Vamos ver se você vai gostar ou não. É impossível não gostar.
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0: Esse foi Joy Division aqui no Rockcast, rolando até as 5. Diegão, precisamos lembrar os fãs de Iron Maiden que a loja da banda tá aqui em São Paulo e a equipe daqui está lá também, né?
1: Pois é, é um momento muito bom para você comprar itens oficiais do Iron Maiden. Você que é fã da banda, uma das maiores bandas do mundo. O nome da loja é Eddie's Emporium Iron Maiden e tá sendo inaugurada hoje, tá? Então aproveite. Então ela começa hoje, vai até o dia 1º de novembro e o horário é 10 da manhã até as 10 da noite no Shopping West Plaza, em São Paulo, tá? A gente fala em São Paulo pra quem está ouvindo aqui de outras cidades do Brasil, né? E o endereço, Avenida Francisco Matarazzo, sem número, piso térreo, Água Branca, e a nossa equipe tá lá até as 6, hein? Até as 6 da tarde, 6 da noite, enfim, fazendo a festa, comemorando em grande estilo a inauguração da loja oficial do Iron Maiden no Brasil.
0: Sensacional, Diegão. A gente comentou aqui recentemente, né, Iron Maiden se prepara para vir ao Brasil, mas é importante falar que o Alter Bridge também virá ao Brasil, vai abrir a turnê do Iron por aqui nos dias 25 e 27 de outubro em São Paulo, no Nubank Park, e no dia 28 em Curitiba, na Arena da Baixada.
1: E aí, a banda lançou o clipe de Tasted and Able, que é a música que tá no trabalho mais recente do Alter Bridge, que foi lançado em janeiro. E aqui no Rockcast, o que nós vamos fazer?
0: Vamos ouvir, novidade das boas.
1: É lógico.
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0: Linkin Park, Nambi, aqui na reta final do Rockcast, faltando 10 para 5, mas dá tempo de você mandar a tua mensagem aqui e concorrer a um kit da Kiss FM pelo 11998874343. Nome RG que já concorre, pra variar, tá bombando o WhatsApp.
1: O pessoal tá apelidando esse kit de o Kitão da Kiss.
0: Kitão da Kiss,
1: e gosto. É bem isso mesmo, tá? Vocês estão certíssimos. Vamos saber já já quem vai ganhar. Siga aqui mandando seus comentários. A gente adora. Esse aqui agora é o momento do ouvinte, o seu momento no Rockcast. E muita gente reagindo ao Queen, inevitável, né? A gente mandou no Kiss in Concert Another One Bites the Dust ao vivo. E aí o Ricardo Luiz falou: aê, Queen ao vivo, aí tá pago qualquer pedido.
0: Boa, legal.
1: Legal, gostei. O Luiz Carlos da Silva mandou aplausos aqui, muitos aplausos ao som do Queen ao vivo. O Gustavo Bartolo falou assim: Queen ao vivo é sobrenatural. E ficou muito satisfeito também com essa versão que a gente tocou aqui.
0: Ainda mais nessa fase, 86, pra mim, foi o auge técnico do Queen, instrumental e também, como a gente comentou, do Freddie Mercury no vocal ali, arrebentando demais, né?
1: É, cantando muito bem ao vivo e regendo a plateia, né? Com os braços pra cima e vai pra lá e vai pra cá. Era uma aula de como ter o palco ao seu dispor e como comandar uma plateia.
0: Eu só lamento que foi a despedida do Freddie Mercury, né? Em 86, dos palcos. Depois o Queen continuou trabalhando em estúdio, mas assim, foi uma despedida em grande estilo, né?
1: É, com certeza. O Fábio Persson Rodrigues, ele deu mais um apelido pra gente aqui. Esse aqui é legal. Olha a criatividade. Os Garotin Concerts do Rockcast. Muito bom, Fábio. Obrigado. O Maurício mandou um salve pra gente aqui, ó. Dieguito e Samuquinha, essa dupla do barulho, adoro ouvir vocês todos os dias. Obrigado, viu, Maurício?
0: Obrigado.
1: Gentileza aqui. O Agnaldo Decresce também tá ouvindo a gente do Jardim Clímax no Ipiranga. E também a Carmela Cristina Varandas, ela escreveu o seguinte: Samuel e Diego, eu quero é rock. Ela já pegou aqui a frase.
0: Pegou.
1: E tô sempre com vocês, adoro vocês, chegando sempre com o pé na porta. É desse jeito, Carmela, muito obrigado. E vamos atender mais um pedido aqui, né?
0: Vamos lá pra saideira dessa sexta-feira. Novamente, você pode mandar áudio e pedir o seu rock que a gente toca aqui no Rockcast.
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2: Meu nome é Ana Paula, sou de Guarulhos. Estou aqui na minha empresa trabalhando pra caramba e ouvindo a Kiss. Toca aí pra nós, por favor, Van Halen, Can't Stop Loving You. Um abraço. Não deixe o rock sair de você nunca.

0: Stop Love You, fechando aqui o Rockcast na Kiss, muito obrigado pelas inúmeras participações. E nós temos aqui, Samuca, o resultado.
1: Bora!
0: Do kit da Kiss que vai sair pra alguém. Mas antes, deixa eu convidar você pro que vem adiante, porque a gente tem aqui um espaço de uma hora pra atender o seu pedido musical. Então, na sequência de três do ouvinte que vai começar já já, já manda o seu áudio pedindo um ou três sons aqui no 11 99887-4343. Se antecipa pra você, tipo, de repente, sair na frente nessa sexta-feira e agradecer a nossa ouvinte Ana Paula, que tá trabalhando na empresa dela numa sexta-feira ouvindo aqui.
1: Ah, obrigado por prestigiar o nosso programa. Aliás, muitas mensagens legais aqui, valeu demais, pessoal. E o kit da Kiss FM sai pra quem, Diegão?
0: Rebeca de Freitas, final do RG 8865. Rebeca, parabéns, e a nossa produção entra em contato com você.
1: Então é isso, vamos tomar um cafezinho e já já a gente toca o seu rock and roll aqui na sequência do ouvinte.
0: Lembrando que o Rockcast volta segunda-feira às 3 da tarde.
1: Feriadão, estaremos aqui, hein?
0: Ah, com certeza. Você pensa que não? É, ao vivão aqui no feriado também, pra fazer essa resenha, a resenha mais rock and roll do rádio brasileiro.
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4: É isso aí, 5 e 2, agora com você, hein? Sequência do ouvinte na área, você pode pedir um ou três sons pra embalar a sua sexta-feira. Pré-feriadão aí, 3 dias que você vai curtir pra caramba, vai folgar, enfim. E você faz a trilha sonora desse momento até às 6, vem pra cá. 11 99887-4343. Capricha no pedido que o Diego falou que vai tocar.
5: Ah, é claro que eu vou, com o maior prazer. Aliás, a gente confia demais na nação roqueira, por isso que a gente tem uma hora pra você pedir o que você quiser. Você quer montar a sequência, monta, quer pedir uma só, tudo bem, fica à vontade. Manda o seu áudio, preferimos por áudio, é claro que se tiver algum pedido por texto, às vezes você tá no carro, tá na correria, não consegue, ok, você pode mandar por texto também, será atendido o pedido, mas vale aqui pra você uma camiseta da Kiss.
4: Linda,
5: hein? Então, se você tem essa vontade de ganhar e é linda de verdade, participa aí. Então, você tem que mandar um áudio, mas tem que colocar também nome e RG no texto, tá? Não vai mandar o seu RG no áudio, que daí complica, né? Que a gente vai colocar seu documento, nós não vamos fazer isso. Então, manda um áudio com um som ou três, nome e RG, 11 99887-4343. E como é sexta feira, já tem a sequência aqui, já tem três, que essa aqui ninguém vai botar defeito, hein, Samuca?
4: Vamos começar bem.
5: Vamos lá.
6: 8865. Fala, Samuca, fala, Diego, beleza? Boa tarde. Marquinhos de São Bernardo do Campo. Vai agradar a todos aí no feriado, manda um Pudo Gurus, Volbeat e Bad Religion. Um abraço, bom feriado a todos.

0: Você tá conferindo, curtindo demais aqui a sequência do ouvinte. Curtimos Biquíni com Zé Ninguém, pedido da Juliana Mota. Caprichou aqui no WhatsApp.
1: Muito bem, obrigado, Juliana. E é bem isso, né? A sequência de três do ouvinte aqui da Kiss é do povo, né? Nós somos aqui do povo do rock, nação roqueira, você participando e mandando seu áudio. O Marquinhos de São Bernardo do Campo, ele pediu as três que a gente ouviu aqui, o Bad Religion, American Jesus, também Volbeat com Last Day Under the Sun e o Rudo Gurus com Come Anytime. E tem muito pedido bom chegando aqui, eu tenho certeza que você tem um pedido pra indicar ou uma trinca, como os ouvintes gostam de chamar a sequência de três. 11 99887 4343. E tem o que de prêmio, Samuca?
0: Tem a camiseta lindona da Kiss, aí coloca aí por escrito o nome completo e RG que você já concorre. Segura aí que já já tem mais.
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1: Sextou, galera, vamos ouvir aí. Tudo bem, galera? Gostaria de ouvir aí Glory Days com Bruce Springsteen, Walk of Life do Dire Straits, It's My Life do Bon Jovi. Valeu, galera. Bom feriadão pra todo mundo aí. Grande abraço.

0: Life. Bom Jovi aqui na Kiss. It's my life, it's now or never. É agora ou nunca. Eu só quero viver enquanto eu estiver vivo. Frases impactantes que trazem inspiração. E aquela coisa, né? Uma outra frase boa dessa música: eu fiz do meu jeito. É isso que a gente tem que ser na vida, né? Viver do seu jeito. E, cara, não importa o que os outros digam, você viveu a sua vida do seu jeito.
1: O importante é ser feliz.
0: É isso, Samuca. Antes teve aqui o Dire Straits com Walk of Life e Bruce Springsteen com Glory Days. Essa sequência gloriosa, a sequência de três aqui na Kiss, foi do Elcio Luiz, do Tatuapé. Elcio, muito obrigado por isso, viu?
1: E a gente abriu esse bloco com o Rubastank, The Reason. Foi o pedido da Fabiana Lopes. E aí, o que você tá fazendo? Tá indo embora pra casa? Tá enfrentando essa chuva aqui em São Paulo? Paulo, peça o seu som, a gente faz essa trilha sonora pra você, mandando um ou três aqui no 11998874343. Lembrando que tem uma camiseta bonitona da Kiss aqui pra você. Manda nome completo e RG que já concorre.
0: Até já!
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1: Galera da Kiss, boa tarde. Sexta-feira, chuva, calorão, mas com um fim de semana prolongado aí por conta do feriadão na segunda. Eu queria pedir pra vocês Cold Fire do Rush. Toca essa pra mim, pra gente aguentar esse trânsito. Não deixa o rock sair de você.
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1: Fala, nação roqueira, aqui é Rony do Ipiranga. Toca pra gente Scorpions, Não Deixa o Rock Sair de Você.

0: Scorpions aqui na Kiss, Big City Nights. Esse pedido aqui foi do Rony Troiano do Ipiranga e antes o Rush com Cold Fire. A Carol de Jundiaí pediu aqui e ficou felizona, comemorou aqui no WhatsApp da Kiss e a gente também gostou muito.
1: Boa, mandou bem demais. Rush sempre vai bem, né, Diegão? Antes a gente curtiu por aqui Outfield Your Love, que foi pro Ricardo Lopes Azevedo. Fechando a nossa sequência do ouvinte, a camiseta da Kiss vai pra Janaína Batista Salles, RG Final 3675. Antes de encerrar, preciso fazer um convite para você ir lá no Instagram da Kiss, @kissfm92.5. A gente postou uma foto lá, eu e Diegão em collab, para você conferir como que é os bastidores aqui do Rockcast e da sequência do ouvinte também.
0: É, e também ver as nossas faces. Caso você tenha curiosidade, nunca viu, mas como é que é a cara do Samuel? Como é que é a cara do Diego? Vai lá que vai ser legal, comenta, enfim, venha prestigiar o Rockcast.
1: Spoiler, os dois estão com ótimas camisetas.
0: Ah, com certeza. Né? Vamos ver qual das bandas você prefere ali das camisetas que a gente tá vestindo hoje.
1: Ó, bom final de semana pra você, obrigado pela parceria de sempre, segunda-feira às 3 a gente tá de volta, vem aí o Alternativa Kiss e hoje é aniversário da Rosângela.
0: É, parabéns, Rô, dia de festa aqui na Kiss.
1: Lota o WhatsApp da Kiss de parabéns aqui, viu?
0: Isso, vai, dá parabéns pra Rô, vai lá. E um excelente feriado prolongado, beijo, boa noite e a gente se fala.
2: Valeu. Você ouviu, sequência do ouvinte, monte sua sequência de 3 sons e mande pra gente. 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
3: Olá, uma ótima tarde. Quase noite, na verdade já virou noite aqui na cidade de São Paulo. Uma chuva forte se espalhando pela capital e o tempo fechou. A situação segue complicada. Cuidado com pistas molhadas, redobre a atenção e cuidado também você que utiliza o corredor Norte-Sul 23 de maio. Mais cedo teve uma colisão e um dos veículos pegou fogo embaixo do viaduto Jaceguai. As faixas foram liberadas, o veículo foi colocado ali na zebrada, mas ainda gera muita lentidão no sentido Zona Norte. Quem faz o caminho agora pela Vergueiro e Liberdade encontra melhores condições. 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
3: Agora são 6:01, tá na hora de começar. Na hora de começar mais uma edição do Alternativa, o programa mais rock and roll do rádio brasileiro. Seja muito bem-vindo, muito bem-vinda. Um excelente início de noite para você que está conosco aqui na rádio mais rock and roll do Brasil. Eu sou o Marco Antônio Titio e aqui ao meu lado, hoje num dia especial, estreando uma nova idade, porque artista que brilha estreia a idade nova, está ela, gatíssima, vovozica, Rosângela Alves.
5: Você tinha que estragar o final da mensagem. Boa noite, nação. Boa noite, tio. Ele tinha que estragar. E eu sou uma princesa.
3: Parabéns. Felicidades.
5: Muito obrigada,
3: hoje
5: muito
3: é
5: obrigada.
3: Aniversário dessa cacareca. Tá completando mais um ano de vida. E a gente, eu agradeço, né, o universo, porque é um privilégio tê-la como não só amiga, mas também como uma colega de trabalho, uma baita profissional que é. Aprendeu tudo comigo.
5: Mas é cara de pau mentiroso, Pinóquio.
3: Felicidades.
5: Obrigada, monstrinho, pelas palavras aí.
3: Que Deus te conserve aí com muita saúde, que amém, conserve o seu talento, a sua alegria, o seu alto astral e, acima de tudo, a sua autenticidade. Essa autenticidade incomoda muita gente, eu acho, porque eu também sou assim, eu sou da mesma enfermaria que ela. A gente não é de sorrisinho fácil, de tapinha nas costas, se a gente percebe que a pessoa não é merecedora desse sorriso e desse tapinha nas costas. Mas ela, ao contrário dessa pequena parcela que se incomoda com a sua autenticidade, ela consegue encantar a grande maioria das pessoas que estão ao seu redor, inclusive você que está aí do outro lado ouvindo a gente.
5: É, muito obrigado. Eu estou recebendo muitas mensagens nas minhas redes. Vou responder todo mundo. Aí no final de semana eu vou ter tempo de responder todo mundo. Muito obrigada pelo carinho de todo mundo. E essa autenticidade é... A gente tem que aprender no decorrer da vida a fazer as coisas não só para agradar os outros, né? Mas para agradar, exato, primeiro você e depois para você poder agradar os outros. E eu tenho um lema assim: sim é sim, não é não.
3: Exatamente. Porque a gente vai. Isso também é o que é um privilégio que a maturidade traz, né?
5: Exatamente.
3: A gente aprende que não precisa agradar a todos. Quem quer gostar, gosta. Quem não quer, não gosta. Mas a gente tem a certeza de que quem gosta,
5: gosta,
3: gosta
5: mesmo.
3: Não é?
5: E gosta mesmo.
3: Então, bora começar junto com o aniversariante, mais uma edição do Alternativa. Você que está aí do outro lado, pode mandar o seu recado, 11 99887-4343. Vou fazer aquela frase que eu já fiz em tantos comerciais. Rosângela Alves faz aniversário, mas quem ganha o presente é você. Tem prendas da Rô?
5: Tem sim. Vamos escolher dois ouvintes, cada um vai estar faturando aquela camiseta exclusiva da Kiss, então não esqueçam de mandar o tamanho da camiseta que usa.
3: Olha só, dois ouvintes, duas camisetas, então pode mandar mensagem a partir de agora, todo mundo concorrendo. Hoje é sexta-feira, 9 de outubro de 2026, vamos aos nossos destaques de hoje. O governo federal zera o imposto da gasolina e renova o subsídio do etanol. Temos também, Estados Unidos anunciam punições ao TPI após Nobel da Paz para a sul-africana crítica à guerra na faixa de Gaza. Um tremor de magnitude 7.7 graus atinge o Panamá. Países com costa no Pacífico dão alerta de tsunami. Olha só que notícia desesperadora. Temos também um outro assunto. Após incêndio na Universidade Federal de Pernambuco, o governo divulga aporte de 40 milhões de reais para aquisição de equipamentos. A probabilidade do

0: 63,8% após a rodada de ontem, em que o Flamengo empatou com o Meu Santos e o Palmeiras conseguiu vencer por 1-0 o Bahia.
1: E quem fez os gols do Santos? Seu queridinho.
0: E olha, mais surpreendente de tudo foi ver, ele recebeu até uma multa do condomínio em que reside, o Samuel, que ele gritava, Santos, Santos, Santos.
1: Hoje
0: chegou uma carta hoje, o síndico multou ele.
1: Sim, e a multa não é uma multinha que Samuel recebeu do condomínio, é alta.
0: É alta, porque ele gritou muito a favor do Peixe. Ele dizia, vocês têm dois mundiais, viva o Santos! Olha isso.
1: Exatamente.
0: E ainda, canetas emagrecedoras, que você adora, mudam hábitos de consumo e desafiam restaurantes norte-americanos.
1: Diego pediu uma pra mim.
0: Uma caneta?
1: Para providenciar pra ele.
0: Olha, clientes que usam Ozempic comem menos fora de casa e gastam menos nas refeições. Então mudou até o hábito dos restaurantes. Teatro, temos ou não?
1: Temos sim. No Teatro Itália, Titio, segue a peça O Começo do Fim. E no Mundo do Rock?
0: No Mundo do Rock temos aqui muitos destaques. Temos o Youngblood e o Billy Corgan do Smashing Pumpkins lançando versão ao vivo do single Zombie.
1: Metallica estreia residência em Las Vegas com repertório especial.
0: Temos Dean Castronovo, baterista do Journey, é hospitalizado após emergência médica durante um show nos Estados Unidos.
1: Judas Priest anuncia a aposentadoria de Ian Hill.
0: E fechando, temos aqui o Slash recebendo o Les Paul Spirit Award 2026. Tudo isso e muito mais a partir de agora no programa que você gosta de ouvir.

0: The Killers, fechando a primeira sequência desta noite. 6 horas 22 minutos antes do Killers, uma banda que eu gosto muito, principalmente do Brandon Flowers. Ouvimos Primal Scream com Rocks e ainda Eagle Eye Cherry, Save Tonight. Abrimos com um classicaço do Queen, I Want It All. E a gente segue agora com o primeiro destaque de hoje do Alternativa. O Metallica estreia residência na Sphere, em Las Vegas, com repertório especial. É, o Metallica iniciou com grande repercussão sua residência Life Burns Faster, Life Burns Faster na Sphere, em Las Vegas, nos Estados Unidos, e as duas primeiras apresentações, realizadas nos dias 1 e 3 de outubro, reuniram quase 40 mil pessoas e marcaram o primeiro fim de semana da série de 24 shows, com repertórios diferentes em cada noite. Conhecido como No Repeat Weekend, o formato apresentou cerca de 30 músicas ao longo das duas apresentações, sem repetir o setlist. Gostei desse No Repeat Weekend. A experiência foi acompanhada por uma produção visual exclusiva e imersiva, desenvolvida especialmente para a estrutura da Sphere, proporcionando novas dimensões a clássicos e faixas menos frequentes no repertório da banda. A notícia completa está lá no nosso site kissfm.com.br. James Hetfield, Lars Ulrich, Kirk Hammett e Robert Trujillo, como eu gosto de vocês. Metallica reforçando sua tradição de explorar novas possibilidades para os espetáculos ao vivo, espetáculos com letra maiúscula que eles proporcionam para todos nós que somos fãs. Eu, um fã inveterado. Voltamos em instantes.
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0: 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Minha amiga Luana Scardovelli, observando tudo o que acontece no trânsito, caiu o mundo agora aqui na região da Paulista, agora já diminuiu um pouco a chuva. O que é que você observa por aí, Luana? Boa noite.
2: Oi, Titi, uma ótima noite para você, mas especialmente uma ótima e linda noite para Rô. Parabéns, Rô, feliz aniversário, um lindo ciclo novo pra você.
0: Ela tá comendo
2: vamos
0: bolo.
2: Essa, né, com informações do trânsito, porque finalmente sextou e junto com essa sexta-feira chegou essa chuva forte aqui na cidade de São Paulo, estado de atenção para alagamentos e olha, quem utiliza radial já tem acúmulo de água na pista embaixo do Guadalajara, tudo parado a partir da ligação leste-oeste. Nosso ouvinte que utiliza o caminho alternativo da Rua dos Trilhos e também Taquari encontra melhores condições para seguir. 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

0: na Kiss, Beatles, Sgt. Pepper's, fechando mais uma sequência. Sgt. Pepper's Long Hearts Club Band, antes dos quatro rapazes de Liverpool, Kings of Leon, Sex on Fire, e ainda Social Distortion, Bad Luck e Twisted Sister com I Wanna Rock. E a gente segue. Agora eu vou te contar do Slash, um guitarrista que eu considero de primeira grandeza. Ele, um dos maiores ícones, né, da história do rock, recebeu o Les Paul Spirit Award 2026 na última segunda-feira durante uma cerimônia intimista que rolou lá na Universal Master Recordings em Hollywood. A premiação foi promovida pela Les Paul Foundation em parceria com a Gibson, braço filantrópico, né, da Gibson, Gibson Gibbs, e reuniu artistas, profissionais da indústria musical, jornalistas, amigos e convidados especiais, celebrando a trajetória criativa do músico, a contribuição dele para a guitarra e sua influência sobre diferentes gerações de artistas. Parabéns, Slash, continue com esse talento gigante que você carrega consigo. Intervalo rápido e voltamos
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2: 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Nem mesmo essa chuva forte espantou o nosso ouvinte aí de curtir o feriado no litoral, viu? Muita gente descendo. Já são 30 quilômetros de congestionamento pela Imigrantes, antes mesmo do Rodoanel. A Anchieta parada após o Rodoanel, quase a mesma coisa. A situação também é o seguinte, tem operação descida implantada. Pela Anchieta, no trecho de serra, as duas pistas estão voltadas para o litoral. E na Imigrantes, continua normal. A pista no sentido norte e a pista no sentido sul fluindo. Então, para São Paulo, só dá para subir pela rodovia dos Imigrantes neste momento. 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

0: Na Kiss, o som do The Cure, High. Fechando muito bem a nossa primeira hora do Alternativa, às 7 em ponto, antes do Cure, nós ouvimos por aqui Jimi Hendrix com Purple Haze e ainda Cazuza, Exagerado, além de Snow Hey Yo com Red Hot Chili Peppers. Eu vou pro intervalo rapidão, porque eu tô atrasado, e na volta, na próxima entrada, eu vou mandar os meus abraços para todo mundo que tá mandando mensagem aqui no nosso WhatsApp, 11 99887-4343. Lembrando que hoje tá valendo duas camisetas exclusivas da Kiss. Dentre as pessoas que mandarem, então, participe, você pode faturar uma delas.
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2: Chuva complicando a cidade de São Paulo, nosso ouvinte que volta para casa, quem vai para a faculdade ou quem já está indo curtir o feriadão. Além disso, quem depende dos trilhos não está sendo fácil também, viu? Situação complicada, linha 8 Diamante com operação paralisada entre as estações Carapicuíba e Sagrado Coração. E o motivo foi uma falha no sistema de energia na estação Barueri. Os ônibus da Operação Paese foram acionados para atender o público afetado nesse trecho. No outro trecho que ainda funciona, a situação ainda é complicada, plataformas cheias, trens cheios, nada fácil. A noite do nosso ouvinte nesta sexta-feira. 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

0: She Don't Like Cocaine, Mr. Eric Clapton, fechando mais uma sequência por aqui. Antes, Paralamas, Track Track, e ainda U2 e Offspring, Come Out and Play. São 7:18 e você está curtindo o Alternativa até às 8 da noite aqui, na Rádio Mais Rock and Roll do Brasil. Agora sim, vamos aos abraços, a galera que manda os seus recados lá no 11 99887-4343. Tem muita gente por aqui, muita mensagem, e grande parte desse caminhão de mensagens são felicitações para Rosângela Alves. Muita mensagem aqui dos ouvintes, quase nem tem gente aqui pedindo a camiseta, mas te felicitando.
1: Ah, muito obrigada pelo carinho de todo mundo, pelas mensagens. Na hora que eu começar o Don't Stop, eu vou começar a responder com beijinhos. Muito obrigada.
0: Antônio Pereira, um abraço para você. Tem o Marcelo Andrade Buriti, que usa tamanho G. A Eliane, que está na cidade de Sumaré, no interior de São Paulo, ouvindo a gente. Muito obrigado também pela sua participação. Quem mais tem aqui? Esse rapaz que está em Londrina, no Paraná. Londrina, quem é? Deixa eu ver, o Rogério. Muito obrigado também pela sua participação. Obrigado a todos. Conte a mesa, a barrinha aqui não tá parando, viu? Fábio Grégio, da Vila Prudente, muito obrigado também pela sua mensagem. Boa noite para esta dupla querida que deixa o começo das noites muito mais alegres e divertidas. Parabéns para essa princesa. Tudo de bom para você, Ana Paula, da minha cidade de Santos.
1: Obrigada, Flor.
0: Um beijo para você, Ana Paula, e a todos aí da minha querida cidade de Santos. Também mandando parabéns para a Rô, e concorrendo está os... É ele ou ela agora, hein? Sandy Pereira, de São José dos Campos. Eu acho que é a Sandy, né? A Sandy, não é?
1: Sim, Sandy.
0: Ela não colocou nada, a pessoa não colocou nada, só falou Sandy Pereira. Mas eu acho que é a Sandy. Um beijo para você, Sandy. Obrigado também pela participação. Tem o Edilson, que tá aqui em São Paulo ouvindo a gente. Muito obrigado. Mandando feliz aniversário também o Daniel Culturato. Eu agradeço a sua participação, Titio e Rô. Tudo belezinha? Tô participando do sorteio. Nilton Ricardo, muito obrigado, Nilton. Valeu. Tem também um abraço aqui para a Adriana Capotosto, que está em Santo André, no ABC
1: Diferente
0: Paulista.
1: Diferente sobrenome, né?
0: Capotosto. Deve ser italiano, eu acho. Está em Santo André. Rô, feliz aniversário. Lá em Osasco é o Amadeu Tavares. Tem o Danilo Marega. Deixa eu mandar um abraço também, porque ele me mandou um WhatsApp aqui no meu particular, porque ele é meu amigo. O meu querido Márcio. Márcio Duarte. Um abraço para você, Márcio. Grande abraço, obrigado pela sua audiência. E ele tá no carro agora, no trânsito. Mandou um feliz aniversário para você.
1: Obrigada, Márcio.
0: Ele já esteve aqui, você conhece ele, um grande profissional, um grande advogado. Ele...
1: Ah, me recordo.
0: Doutor Márcio.
1: Me recordo. Conhece? Beijos, doctor.
0: Vou, qualquer coisa que você fizer contra mim, eu falo para ele te processar, hein? Ele ganha.
1: Não, ele vai ganhar a meu favor. E o Samuca já tá mandando um monte aí na nossa captura.
0: E ele tá no trânsito louco de São Paulo ouvindo a gente, junto com a Daphne. Daphne, beijo pra você. Kisses, kisses. E também a Luluca. Um beijo pra você, Luluca. Aliás, a Daphne é intercambista lá de Taiwan. E tá, vai ficar com ele, vai passar uma temporada na casa dele até junho do ano que vem. Daphne, welcome to Brazil. E um beijo pra Luluca também.
1: Aí, doctor, depois nas férias, leva a gente pra casa da Daphne aí.
0: Eu quero conhecer, porque se eu for pra Taiwan, eu me hospedo na casa dela e faço um intercâmbio lá.
1: Eu também.
0: Pra aprender a falar taiwanês.
1: Taiwanês é ótimo.
0: Será que existe? Deve ser chinês, sei lá. Helena e Valmir, muito obrigado também, mandando abraço pra Rô. A Débora Duarte, tem aqui o nosso amigo Marco Antônio Lima, muito obrigado, um abraço pra você, xará. E muita gente mandando, lembrando que mesmo aqueles que eu não cito o nome, concorrem às duas camisetas de hoje. Um abraço, Flávio Guazelli, Patrícia Kissi, Patrícia Scarpa. Tem também aqui o nosso amigo Jolimar Pacheco, que está em Cruzeiro, no Vale do Paraíba. E tanta gente querida, a gente volta já já. 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
1: Lá você encontra as melhores promoções, tudo do mundo do rock. 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Os meninos aqui, o Marquinhos, atualizam todos os dias todas as notícias do mundo do rock. E hoje, Thaís Abreu, eu vou falar para você em especial, Rosângela Pontual, Rosângela Alves Kiss.
0: Rosa, não tem ponto nenhum.
1: Não tem ponto, é Rosângela Alves Kiss.
0: Vai lá no Rosângela Alves Kiss e também no Titio Marco Antônio, porque eu acabei de postar faz poucos minutos aí um vídeo com a nossa equipe, a nossa galera, fazendo uma homenagem pra Rorocita. Tá lá no Titio Marco Antônio e tá no dela também, no Rosângela Alves Kiss.
1: O melhor é a cara do Samuca quando você faz uma pergunta pra ele e dá uma parada.
0: Tá lá, vai lá curtir. A gente volta já já.
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4: Olha a atualização da 23 de maio. Colisão aconteceu agorinha. Três veículos envolvidos com um caminhão. Faixa da direita fechada no sentido Zona Norte. Foi bem na altura do viaduto Paraíso e a situação vem complicada antes mesmo do Parque Ibirapuera. Pessoal, cuidado. Já busque o trajeto da Jabaquara, Domingos de Moraes e Vergueiro para você evitar esse trânsito que complicou demais. 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Vou ficando por aqui. Uma ótima noite a todos, um ótimo final de semana e feriado também. Tchau, tchau.

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0: Fechando mais uma sequência, Silks and the Banshees com Cities in Dust. Antes ouvimos Darkness com Friday Night e ainda AC/DC Jailbreak. Intervalinho rápido e voltamos já já com as últimas de hoje por aqui.
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0: Corner of a Lonely Heart com Yes, fechando a alternativa desta sexta-feira e desta semana, 7h54. Chegamos ao final, Rosita.
1: Estaremos de volta, eu estarei de volta na segunda-feira. A partir das 6 da tarde. A partir das 6 da tarde, na segunda, estarei só. Porque o meu Gilbertinho vai voar baixo.
0: Sabe por quê? Porque segunda é dia das crianças e como eu sou uma criança, eu não poderei
1: vir. Os seus filhos são os adultos, no caso, né? A Agatha, a Maitê e o Nick são os adultos, eu entendi.
0: Muito bem, então, olha, a todos muito obrigado, espero que vocês tenham curtido o programa, muitas mensagens por aqui, mas nós já temos os nomes de quem faturou a camiseta. 2 ouvintes, cada um leva uma camiseta exclusiva da Kiss. Primeira camiseta vai pro final de telefone 8039. 8039 usa tamanho GG. Já descobriu? É você mesmo, Kleber Alberto Passoni. Kleber Alberto Passoni, muito obrigado. E a outra camiseta vai pro final de telefone 3291. 3291 é tamanho M. Mônica Albuquerque Lima. Mônica Albuquerque Lima, um beijo, um abraço, Kleber, obrigado a todos. Um ótimo final de semana e um ótimo feriado. Você que está aí pela estrada, cuidado, dirija com prudência. Temos aí informações de que a Castelo está um show de horror. A Regis, então, nem se fala. E também o sistema Anchieta Imigrantes, muito complicado com essa chuva e também com a saída do paulistano pro feriadão prolongado. Um abraço a todos e até a próxima semana. Continue com a gente porque a Rô vem aí com o Don't Stop, não é?
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0: E não esqueça, Rô faz aniversário, mas quem ganha o presente é você. Vai ter camiseta, eu acho, que no Don't Stop.
1: Eu vou escolher hoje 3 ouvintes. Cada um vai estar faturando uma camiseta e outra para dar de presente.
0: Muito bem, então continue com a gente e até segunda. Grande abraço.
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1: Kiss, pontualmente 8 horas. Boa noite. Olá, nação. Uma excelente noite de sexta-feira pra você que segue aqui na Kiss. Eu sou Rosângela Alves e se você me der uma carona, vamos juntos com uma hora direto, sem intervalos comerciais, com o Don't Stop da Kiss. Hoje é meu aniversário, mas o presente vai ser pra você. No decorrer do Don't Stop, eu vou escolher 3 ouvintes, cada um vai estar faturando uma camiseta e outra para dar de presente. Então me mande no WhatsApp da Kiss no 11 998874343, o tamanho da camiseta que você usa e o tamanho da camiseta que você quer dar de presente. Abrindo Don't Stop com Manowar.

0: 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Fechamos a primeira sequência do Don't Stop, uma hora direto sem intervalos comerciais com Dio, The Last Online. Ainda ouvimos Soundgarden, Black Holly Sun, passou Metallica e Manowar, abrindo Don't Stop com Fate the World. 8 horas 21 minutos, uma ótima noite.
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Fechamos mais uma sequência do Don't Stop the Kiss com Balls to the Wall, Accept. Ainda ouvimos My Chemical Romance com House of Wolves, Paradise City com Guns N' Roses e Bruce Dickinson com Tears of the Dragon. Ainda dá tempo de você me mandar mensagens no WhatsApp da Kiss no 11 998874343. Vou escolher, vou começar a escolher agora, em 3 ouvintes, cada um vai estar faturando uma camiseta e outra para dar de presente. Então não esqueça de me mandar o tamanho da camiseta que usa. Desde já, muito obrigada por todas as mensagens aí do meu nível de feliz aniversário. Eu estou respondendo aqui aos poucos, porque é muita mensagem, mas muito obrigada por seu carinho para comigo. 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

0: Do Don't Stop desta sexta com Metallica, Enter Sandman. Ainda ouvimos Ozzy Osbourne com Crazy Train aqui na Kiss. Eu, Rosângela Alves, vou ficando por aqui. Desde já agradeço a todas as mensagens de parabéns para mim, do meu nível. Muito obrigada de coração. Eu respondi aqui o máximo que eu consegui, porque hoje vieram muitas mensagens. Os ouvintes que estão faturando camisetas e outra para dar de presente. Prefixo 19, final do telefone 5028, que é duas camisetas M. É a Natália Ramos. Outro telefone, final 3697, que é uma G e uma GG, José Roberto da Silva, e o final do telefone 6844, prefixo 41. Prefixo 41, final do telefone 6844, é a Karina Ferraz Oliveira, ela quer uma M e uma G. Na sequência, para a Rede Kiss de Rádio, vem a Voz do Brasil no comando da nave. A partir de agora, vem chegando o Rodrigo Branco. Corre lá no aplicativo da Kiss, porque o Brancão vai estar comandando uma hora direto, sem intervalos comerciais. Eu já vou embora porque tá super atrasada. Beijos, um ótimo final de semana e até amanhã no Rock Cine.
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